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9: 9 e 13.

0: 9:33.
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3: 9:38.

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5: 10 e 9.

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1: 10:36.

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Meu Pai, agora que as vozes silenciaram e os clamores se apagaram, aqui a minha alma se eleva para Ti para dizer: creio em Ti, espero em Ti, amo-Te com todas as minhas forças. Glória a Ti, Senhor. Deposito em Tuas mãos a fadiga e a luta, as alegrias e desencantos deste dia que ficou para trás. Se os nervos me traíram, se os impulsos egoístas me dominaram, se dei lugar ao rancor ou à tristeza, perdão, Senhor. Tende piedade de mim. Se fui infiel, se pronunciei palavras vãs, se me deixei levar pela impaciência, se fui um espinho para alguém, perdão, Senhor. Nesta noite, não quero me entregar ao sono sem sentir sobre a minha alma a segurança de Tua misericórdia inteiramente gratuita, Senhor. Eu Te agradeço, meu Pai, porque foste a sombra seca que me cobriu durante todo este dia. Senhor, em redor de mim tudo já é silêncio e calma. Envia-me o anjo da paz. Relaxa os meus nervos. Sossega o meu espírito. Solta as minhas tensões. Inunda meu ser de silêncio e de serenidade. Vela por mim, Pai querido, enquanto me entrego confiante ao sono, como uma criança que dorme feliz e protegida em Teus braços. Em Teu nome, Senhor, descansarei tranquilo. Assim seja.

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7: 11 e 5.

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1: 11:31.

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1: 6:03.

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0: Meu caro e minha cara ouvinte, que alegria falar com você todos os dias, neste momento breve, mas que a gente espera que seja de muito valor para todos. Possamos também comunicar a outros esta palavra, incentivar para que também escutem neste horário. Eu gostaria de falar hoje sobre a cura da decepção com Deus e com a Igreja. Muitas pessoas identificam a decepção com padres, bispos, ministros ou agentes pastorais com a decepção com Deus. Se um padre as decepciona, começam a achar difícil confiar em Deus. Mas a decepção com Deus e a decepção com os homens são coisas muito diferentes. Quando me decepciono com uma pessoa, posso abandonar essa pessoa. Estou decepcionado com esse padre, então acho difícil desenvolver confiança em outros padres. Mas muitas pessoas conseguem distinguir a decepção com um padre de todas as boas experiências que tiveram e têm com outros padres. Aí elas se distanciam desse padre, mas não param de confiar na Igreja, pois confiam em outros padres. Permanecem fiéis à Igreja, pois este ou aquele padre, esta ou aquela pessoa responsável pela cura de almas, está na Igreja e permanece nela. Um caminho para lidar com a decepção quanto às pessoas envolve a percepção consciente do engano. Enganei-me em relação a essa pessoa. Confiei muitas coisas boas a essa pessoa, mas ela não correspondeu ao que fiz, não fez jus à minha confiança. Aí eu posso afastar-me dessa pessoa, mas não abro mão de minha confiança em Deus. Posso distinguir entre homens e Deus, entre a Igreja e os representantes particulares da Igreja. O que é importante é ver a decepção de uma forma real. Existem muitos casos. Fiquei decepcionado com algumas pessoas, mas não generalizo essa decepção e não a projeto sobre todos os padres e todos os ministros, todas as lideranças de comunidade. Muitos cristãos não podem mais ir à missa quando é celebrada por aquele padre que as decepcionou, mas elas não param de ir à missa. Procuram outras paróquias nas quais se sintam em casa. O padre que decepciona uma pessoa pode roubar-lhe totalmente o seu bem-estar nessa paróquia, na qual por muito tempo essa pessoa sentiu-se em casa, mas ele não pode tirar-lhe a Igreja enquanto pátria. Ainda acho que a Igreja pode oferecer lugares nos quais posso sentir-me em casa. Entretanto, muitos cristãos desistem dessa busca quando não se sentem em casa porque aquela liderança os desgostou. Ficam feridas por aquela situação. Para alguns cristãos, as decepções com lideranças desta ou daquela paróquia acumularam de tal maneira que elas ficaram decepcionadas com a Igreja. Não vem mais nada de bom na Igreja. Tudo nela estaria condenado. Não é este o caminho. Não é assim que se deve pensar. Jesus confiou o tesouro de sua mensagem e seu amor a homens fracos. Todos nós somos fracos, por isso podemos decepcionar. O importante é manter a confiança em Deus, a confiança na Igreja, a confiança na palavra de Deus, que é sempre a mesma e é sempre boa. Pensemos nisso hoje. Um forte abraço. Deus te abençoe e te guarde. Em nome do Pai, do Filho e do Espírito Santo. Amém.
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5: Meia-noite 9.

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5: Meia-noite e 34.

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3: 1 e 2.

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3: Mãe 33.

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2: 2 e 3.

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2: 2:32.

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3: 3 e 1.

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1: 4 e 2.

0: vocês, que são amigo especial e que a gente gosta demais. Essa é a oração do amigo. Há muito se diz que quem encontrou um amigo encontrou um precioso tesouro. Há muito se diz que a amizade verdadeira dura para sempre. Não tem aquelas tempestades da paixão, nem a calmaria exagerada do descompromisso. Há muito se diz que os amigos verdadeiros são aqueles que se fazem presente nos momentos mais difíceis da vida, naqueles momentos em que a dor parece querer superar o desejo de viver. De fato, os amigos são necessários nesses momentos, mas talvez a amizade maior seja aquela em que o amigo seja capaz de estar ao lado do outro nos momentos de glória e vibrar com essa glória. Não ter inveja, não querer destruir o troféu conquistado, aplaudir e se fazer presente, ser presente. A amizade não obedece à ordem da proporcionalidade do merecimento. Não há sentido em querer de volta tudo que com generosidade se distribuiu. A cobrança esmaga o espontâneo da amizade, e a surpresa alimenta o desejo de estar junto. O amigo, ele gosta de surpreender o outro com pequenos gestos, coisas aqui e ali que roubam um sorriso, um abraço, um suspiro. É tudo puro e tudo lindo. Há muito se diz que não é possível viver sozinho. A jornada é penosa e sem amparo. É difícil caminhar. Juntos, os pássaros voam com mais tranquilidade. Juntas, as gaivotas revezam a liderança para que nenhuma delas se canse demais. Juntos, é possível os golfinhos comentarem a beleza de um oceano infinito. Juntos, mulheres e homens partilham momentos inesquecíveis de uma natureza que não se cansa de surpreender. E eu te peço, Senhor, nesta singela oração, que me dês a graça de ser fiel a todos os meus amigos. São poucos, mas são preciosos. E eu te peço, Senhor, que me afastes do mal da inveja que traz consigo outros desvios. A fofoca, a terrível fofoca que humilha, que maltrata, que faz sofrer. Eu te peço, Senhor, que o sucesso do outro me impulsione a construir o meu caminho e que jamais eu tenha ânsia de querer atrapalhar a subida de meus amigos. Eu te peço, Senhor, a graça de ser leal, que eu saiba ouvir sempre e saiba quando é necessário falar. Senhor, sei que a regra de ouro da amizade consiste em não fazer ao amigo aquilo que eu não gostaria que ele me fizesse, e te peço que eu seja fiel a essa intenção. E eu sei que essa regra fará com que o que se diz há tanto tempo se realize na minha vida, que eu tenha poucos amigos, mas amigos que permaneçam para sempre. Não poderia ter muitos, não teria tempo para cuidar de todos. E de amigo a gente cuida, amigo a gente acolhe, amigo a gente ama. Senhor, protege os meus amigos, que nesta linda jornada consigamos conviver em harmonia, que nesse lindo espetáculo possamos subir juntos ao palco sem protagonista, ou melhor, que todos sejam protagonistas. Que todos percebam a importância de estar ali no palco, na vida. Obrigado, Senhor, pelo dom de viver e de conviver. Obrigado, Senhor, pelo dom de sentir e de manifestar o meu sentimento. Obrigado, Senhor, pela capacidade de amar, que é abundante e sem fim. Amém. Fiquem com Deus.
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2: 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Essa música a gente vai cantar agora foi a primeira canção nossa que tocou por esse Brasilzão, que abriu portas pra gente.

0: aprenda na vida a estabelecer diferenças e compreenderá melhor o significado de gestos e atitudes. Do começo ao fim da nossa existência, vamos ter um convívio diário com o amor. E é importante saber que amar não quer dizer compromisso eterno. É um momento, uma fase, sem relógio para contar tempo de duração. As circunstâncias têm influência sobre nós muito mais do que se pensa. Trocar de amor, mudar de ideia, desfazer uma amizade, mudar de profissão, não diminuem ninguém. Ser flexível não é ser fraco. A vida muda o sentido dos fatos verdadeiros e temos que acompanhá-los, mudar o curso se necessário for. Faça seu caminho sem medo de tropeços, lutando pelas pequenas vitórias. Aceite mudanças, suas e dos que estão à sua volta. Da vida, não espere flores. Por isso, plante o seu próprio jardim. 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
8: 4:34.

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0: Caro minha cara ouvinte, que bom que estamos juntos mais uma vez para este momento Despertai para o Amor. Gostaria de falar hoje sobre a importância de ter uma identidade religiosa. Como é bom ter uma identidade religiosa. Precisamos ter uma identidade religiosa, uma clareza interior sobre a quem pertencemos. Quem não tem morada religiosa e procura por toda parte, constrói para si, na verdade, uma casa própria, uma casa religiosa própria. Porém, esta normalmente não é resistente e nem a pessoa se sente bem ali dentro desta casa. Um grande autor, escritor, que se ocupou muito tempo sobre a meditação sempre dizia: só podemos dialogar com outras religiões se estivermos seguros da própria identidade, se tivermos um fundamento claro. Caso contrário, vaguearemos por caminhos diversos, seremos arrastados para cá e para lá, sem saber, por fim, a quem pertencemos. E a nossa árvore nunca enraizará, nem poderá produzir nenhum fruto. Olha o que esse autor diz: a identidade é algo que eu fui construindo a partir da minha opção religiosa, mas isso é claro para mim e não fere os outros. A identidade é algo bom em qualquer opção religiosa. Nessa opção religiosa, somos gratos por nossas raízes cristãs e pela riqueza que a nossa própria identidade de fé nos oferece. Isso não é estreiteza, nem mania de ter sempre a razão. Decisivo aqui, caro ouvinte, é a natureza da experiência a que nos conduz a própria fé. Se falarmos de nossas experiências cristãs, veremos também que hinduístas, budistas, muçulmanos têm práticas semelhantes em suas orações e meditações, semelhantes às nossas. Devemos respeitá-los, aprender com eles e nos deixar desafiar. Acho isso interessantíssimo, porque muitas vezes nós temos a nossa opção e rejeitamos os outros como se nós tivéssemos a razão. Isso não é mente aberta e nem coração aberto, e nem é muito verdade. Mas sempre interpretar essa experiência, a experiência que eu tenho da minha religião a partir de nosso contexto cristão, o que nos dá clareza e fortalece a fé. Isso fortalece a fé. O diálogo com outras religiões abre nossos olhos para a grandeza de Deus. Ele é maior do que todas as religiões, excede nosso pensamento e a nossa imaginação. Por isso o diálogo, em última análise, ao mistério do Deus inteiramente outro, o Deus único e singular, que está acima de todos e está presente em cada um de nós. Caro ouvinte, eu desejo a você que você tenha uma identidade, que não fique vagueando para cá e para lá o tempo todo, porque isso não faz bem para você. Você não se sente bem nessa casa de ir para cá e para lá, sempre tentando buscar e nunca encontrar. Mas também quando encontramos, com um respeito muito grande, a diversidade. Isso é grandeza. Mais mensagens através do nosso Facebook. Um forte abraço para você. Deus te abençoe e te guarde. Em nome do Pai, do Filho e do Espírito Santo. Amém.
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12: 5 e 8.

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1: Fernando Sorocaba, diz aí como é que é.

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0: 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Vi uma cabocla no chão e um cabra tinha na mão uma arma alumiando. 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
1: 5:31.

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7: 5:33.

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0: Senhor, no silêncio deste dia que amanhece, venho pedir-te a paz, a sabedoria e a força. Quero hoje, Pai, olhar o mundo com os olhos cheios de amor. Quero ser paciente, compreensivo, manso e prudente. Quero ver além das aparências teus filhos assim como tu mesmo os vê. E deste modo não vê senão o bem em cada um deles. Cerra os meus ouvidos a toda calúnia. Guarda a minha língua de toda maldade, que só de bênção se enche a minha alma. Que eu seja tão bom e tão alegre, que todos aqueles que de mim se aproximem sintam a tua presença. Reveste-me de tua beleza, Senhor, e que no decurso deste dia eu te revele a todos.
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Eita, coisa boa, agora já são 6h07, 6h07, deixa comigo Thales Tavares até as 7 da manhã, eu acompanho você ouvinte, pode ligar e participar, hein, 037-3521-2400, olha nosso WhatsApp 3521-2400 também, tá no seu trabalho, bom trabalho ouvinte, tá descansando, um ótimo descanso, tá aí no sítio, na fazenda, tá em todo o centro-oeste de Minas, bom dia! Manhã chuvosa, chuva firme, hein? Chuva grossa, hoje segunda-feira, 14 de setembro do ano 2026, eu falo sempre ouvinte, agradeça a Deus por tudo, muita paz, saúde no seu coração. Tá aniversariando hoje, parabéns, felicidades, tá bom? Deixa eu ver o zap aqui, vários ouvintes já ligando, participando, mandando a sua mensagem, isso é muito bom. Alô, Masília, bom dia, Masília, também um maridão aí no, na, pertinho aqui na Praça de Confidência, a Masília, obrigado pela audiência, viu, Masília? Obrigado pela sintonia também, que maravilha, que beleza. Já são agora 6h08, 6h08. Deixa eu ver aqui, vários ouvintes ligando, participando, mandando a sua mensagem. Isso é bom demais, com certeza. Abração para o meu amigão Gordo. Alô, Gordo! E a sua mãe Maria Xavier na ressaca. Bom dia, Gordo. Obrigado, Gordo, pela audiência, amigão. Obrigado você pela sintonia. Bom dia, Gordo. Tá pedindo música linda com Rio Negro e Solimões. Ponto de chegada, vai ouvir agora. Obrigado pela sintonia, amigão Gordo, aí na fazenda, aí tirando, ouvindo essa chuvinha gostosa, né, Gordo? Que maravilha, que beleza. Deixa eu ver aqui, abração também para Kelly. Alô, Kelly, bom dia, Kelly, aí no Rua Palmital, Kelly, obrigado pela audiência, obrigado pela sintonia, viu, Kelly? Abraço também para o Preto na Casa de Carne Santa de Virgens. Bom dia, Preto. Tá pedindo Grito de Liberdade com Goiano e Paranaense. Segura, então.

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0: É isso aí, agora já são 6 horas e 20 minutos, 6 e 20, você vai ligando e participando, 037-3521-2400, olha nosso WhatsApp, 3521-2400 também, tá no seu trabalho, bom trabalho, ouvinte, tá descansando, um ótimo descanso, tá aí no sítio, na fazenda, tá em todo o centro-oeste de Minas, bom dia! Vai, essa música é linda, música sonaba demais, ponto de chegada com Rio Negro e Solimões, antes Goiânia e Paranaense, Grito de Liberdade e também Bruno e Marrone, Se Não Tivesse Ido. Pode ligar e participar, ouvinte, 037-3521-2400, nosso WhatsApp 3521-2400 também. Abração para Adriana, alô Adriana Silva, bom dia Adriana Silva, já está no trabalho já Adriana, bom dia, obrigado pela audiência, obrigado pela sintonia, tá bom? Tá pedindo música sonada com Barrerito, Dama de Vestido Longo, vai ouvir agora. Abração para Cidinha, alô Cidinha lá em Santa Gertrudes, tá pedindo Regindo e Gênio, Cidinha, obrigado pela audiência, viu Cidinha? Obrigado você pela sintonia, a Cidinha lá em Santa Gertrudes, tocar pra você o Gino e Geno, música linda, viu Cidinha? Tocar pra você o Acidente de Amor, tá bom? Já são agora 6 horas e 22 minutos, deixa eu ver aqui mais ouvintes ligando, participando, mandando a sua mensagem. Alô Edna Aparecida, bom dia Edna Aparecida, obrigado pela audiência Edna, obrigado pela sintonia também, tá bom? O José Eurips, alô Zé Eurips, bom dia amigão Zé Eurips, tocar pra você sua música aqui amigão, obrigado pela audiência mesmo, obrigado pela sintonia também. Alô Loureiro, fala Loureiro.
1: Alô meu amigo Thales Tavares, estou fazendo caminhada aqui na pracinha do Caíque. Informa você que eu estou morando aqui na pracinha do Caíque, número 850, Avenida Ana Rosa. Peço a você para tocar para mim com Tony Mano, meu jacarandá. Um abraço do seu amigo.
0: Tá aí nosso amigo Loureiro. Segura então, 6 horas e 23 minutos.

Eita, coisa boa, agora já são 6 horas mais 33 minutos, a hora vai passando, 6 horas mais 33, bom dia, bom dia. É a sua manhã sertaneja, comigo Thales Tavares, até as 7 da manhã, eu acompanho você, ouvinte, pode ligar e participar então. 037-3521-2400, nosso WhatsApp 3521-2400 também. Olha, é o seguinte, atenção, Sociedade São Vicente de Paulo de Bom Despacho convida todos os vicentinos, devotos de São Vicente de Paulo, para a Santa Missa de Ação de Graças pelo seu dia de São Vicente de Paulo e pelos seus 130 anos de presença da Sociedade Vicentina. Em Bom Despacho, contamos com a sua presença neste momento de fé, agradecimento e devoção. Local na Capela São Vicente de Paulo, endereço Rua Faustino Teixeira, 1232, bairro Zanã, horário 18 horas de 19 de setembro, sábado, apoio Rádio Nova, Veredas FM. Alô, meu amigão Gerson, alô Gerson, do Rodeio, bom dia Gerson, grande locutor Gerson de Rodeio, bom dia. Também o Gerson e o Baiano, na oficina Santa Luzia, alô Gerson, alô Baiano, próximo ao posto Rodão, Cachucha. Deixa eu ver aqui, vários ouvintes ligando, participando, mandando a sua mensagem. Abração para Iva. Alô, Iva! Também o João Tonaco. Obrigado, Iva, pela audiência. Obrigado pela sintonia, viu, Iva? Vamos agora atender o Loureiro. Alô, Loureiro! Tá pedindo Tony e Mano Jacarandá. Loureiro, obrigado pela audiência, viu, Loureiro? Obrigado você pela sintonia, gente boa. Grande ouvinte, Loureiro, pedindo meu Jacarandá com Tony e Mano. Vai ouvir agora, Loureiro, já são agora 6 horas mais 35 minutos, 6 horas mais 35, bom dia!

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É isso aí, agora já são 6 horas mais 46 minutos, a hora vai passando, ouvinte. Bom dia, 6 horas mais 46, a chuvinha tá caindo, que maravilha, que beleza. Você pode ligar e participar então, ouvinte, 037-3521-2400. Olha nosso WhatsApp, 3521-2400 também, chuvinha gostosa. Para você em todo o Centro-Oeste de Minas, bom dia, obrigado pela audiência, ouvintes, obrigado pela sintonia também. Deixa eu ver aqui, são vários ouvintes ligando, participando. Alô, meu amigão Lucas, bom dia, Lucas Paranho, veterinário, 24 horas, né, Lucas? Abração também para o meu amigão Júnior Silva, da JS Soluções Agropecuárias, bom dia, Júnior Silva. Alô, Dair Tigrão, o Dair Tigrão e a esposa Daniele fazendo aquele salgadinho gostoso, Dair. Obrigado pela audiência, companheiro. O do Bode, alô, do Bode, bom dia, do Bode, da Concertec. Alô, a Iva também, o João Tonaco, seu maridão João Tonaco, pedindo estrelinha com o de Paulo Paulino e Maria Mendonça. Vai ouvir agora, tá bom? Ô, Iva, obrigado pela audiência, Iva. Obrigado vocês pela sintonia também. Bom dia, bom dia, bom dia. Deixa eu ver o zap aqui. São vários ouvintes ligando, participando. Alô, Edna Aparecida, abraçando seu pai José, né, Edna? Obrigado pela audiência, Edna. Obrigado pela sintonia também, tá bom, Edna? Abraço para o meu amigão Fábio. Alô, Fábio, lá em Nova Serrana. Bom dia, Fábio. Pedindo Tião Carreiro e Pardinho, rei do gado. Alô, minha irmã, Kênia Tavares. Bom dia, Kênia. Bom dia, Fran, aí em Divinópolis. Segura, então.

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1: Isso aí, agora já são 6 horas mais 54 minutos. Alô, meu amigão Marcelo. Bom dia, Marcelo. Também esposa Helena. Eita, coisa boa, Marcelo. Obrigado pela audiência. Viu, Marcelo? Obrigado a você pela sintonia. Bom dia. Tá pedindo alerta com quatro

Aí, saudoso canioso, Flor Gaúcha, essa música é linda. Ouvinte, obrigado você que ligou, obrigado você que participou, tá bom? Eu volto amanhã às 6 da manhã, pra você aqui na Manhã Sertaneja, que maravilha, que beleza. Alô, meu amigão Davidson, alô, Pezão, Pezão do Uber, bom dia, Pezão, obrigado, amigão, pela audiência, Pezão, obrigado pela sintonia também, grande ouvinte, Pezão, agora é Ubi, Ubi, bom dia, amigo. Agora tem o horário eleitoral gratuito, depois eu volto com vocês amanhã às 6 da manhã, depois tem o Jornal da Itatiaia, primeira edição, 8 horas tem o programa Fé e Esperança, 9 horas Cláudio Francis, 4h30 Rose Mesquita, 18 horas Senhora do Ângelos, 18h10 tem o Fino da Bola, 8 horas da noite, nosso amigão Everton Cordeiro, valeu então, tchau, tchau.

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27: Supremo se prepara para julgamento inédito sobre conduta de Alexandre de Moraes.
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27: Justiça reforça a proteção ao trabalhador contra assédio eleitoral.
28: Elos e Itatiaia retoma debate sobre futuro da mineração.
27: Câmara dos Estados Unidos promete tentar viabilizar plano de Donald Trump para distribuir $5 mil a americanos.
28: No futebol, semana decisiva para o Atlético na busca por uma vaga na semifinal da Sul-Americana.
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27: 7:26, Jornal da Itatiaia, segunda-feira, 14 de setembro de 2026. Apresentação, Aline Neves e Eustáquio Ramos. Muito bom dia para você que está com a gente. 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A partir de agora, toda a rede Itasat reunida para trazer os principais destaques de Minas, do Brasil e do mundo. 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
29: Acidente com moto causa congestionamento na BR-381, na pista em direção a Belo Horizonte, próximo ao posto Beija-Flor, na altura do bairro Jardim Vitória. O motociclista está ferido. Direto da Central de Trânsito, Itatiaia MIV, repórter Isabela Gouveia.
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31: Minas Gerais tem início de semana com céu parcialmente nublado, com pancadas de chuva em quase todas as regiões, com foco no Triângulo Mineiro e Alto Paranaíba, além da Central Mineira, regiões Oeste, Sul e Sudoeste, Campo das Vertentes, Zona da Mata e também aqui na Grande BH. No Norte e Noroeste, início de manhã com névoa seca e elevação das temperaturas. A máxima do estado é de 38 graus no Norte de Minas e 9 graus no Sul e Zona da Mata. Aqui na capital, o dia de céu parcialmente nublado, com pancadas de chuva a qualquer hora e trovoadas isoladas. Na capital mineira, a temperatura mínima foi de 18 graus e a máxima chega hoje aos 28, com umidade relativa do ar girando em torno de 40% no período da tarde. Repórter Edson Costa.
28: 7h28, o Supremo Tribunal Federal se prepara para um julgamento inédito amanhã, quando os ministros vão analisar a conduta de Alexandre de Moraes no caso envolvendo o ex-banqueiro Daniel Vorcaro. Vamos então a Brasília para falar com o repórter João Pedro Melo. João, a sessão ocorre em meio a uma forte crise interna no STF. Bom dia para você.
0: Oi, Aline, bom dia para você, para todo mundo que está nos acompanhando. Pois é, momento de muita crise e momento em que a corte tenta achar uma solução para esse embate entre os ministros, né? Essa sessão de amanhã vai analisar se será aberta uma investigação sobre a relação entre o ministro Alexandre de Moraes e o ex-banqueiro Daniel Vorcaro, dono do Banco Master. Esse caso ganhou muita força na semana passada depois do ministro André Mendonça ter retirado o sigilo de um relatório da Polícia Federal com mensagens enviadas por Vorcaro a Moraes. A gente lembra que não há nenhuma resposta de Moraes porque elas foram enviadas em visualização única. Os investigadores identificaram que foram 52 mensagens que apontam ali uma espécie de relação próxima entre os dois. Moraes nega qualquer irregularidade e reagiu acusando Mendonça de divulgar documentos de forma seletiva. Ele também pediu acesso a todo o material dessa investigação. Essa crise provocou uma série de decisões ao longo da última semana dentro do Supremo. No sábado, o ministro Edson Fachin, presidente do STF, assumiu a relatoria do caso que envolve Moraes e Vorcaro e decidiu manter a análise sobre Moraes separada da de Mendonça. André Mendonça será julgado no dia 23. Fachin tinha negado já que esses dois pedidos fossem analisados juntos, manteve essa decisão também no fim de semana. Bom, outros ministros defendem que sejam divulgados os dados relativos ao celular de Daniel Vorcaro. André Mendonça justifica que não é possível divulgar todos os dados porque isso pode comprometer o andamento de outras investigações que não estão relacionadas ao caso Master. Agora, então, a gente aguarda esse julgamento que está marcado para amanhã, às 10 horas da manhã, para saber qual será a solução adotada pelo Supremo Tribunal Federal diante desse conflito. De Brasília, João Pedro Melo.
27: Ontem, o ministro Gilmar Mendes reforçou o pedido para ter acesso aos dados extraídos do celular do ex-banqueiro Daniel Vorcaro. A solicitação já havia sido feita por ele, mesmo na última sexta-feira.
28: Ele se juntou aos ministros Cristiano Zanin e Alexandre de Moraes, que também pediram acesso ao conteúdo.
27: Os magistrados defendem que a cópia de segurança dos dados, que está lacrada no gabinete do ministro André Mendonça, seja compartilhada com os demais integrantes do Supremo.
28: Em entrevista à CNN Brasil, o professor de Direito Constitucional da Universidade Federal Fluminense, Gustavo Sampaio, defende que os ministros tenham acesso ao conjunto das informações antes de tomar decisões de grande repercussão.
1: Ora, se o

0: Alexandre de Moraes e André Mendonça.
1: Achei ponderado, achei razoável e cronologicamente adequado, porque a desconfiança que se instaurou em desfavor do ministro Alexandre de Moraes é de relação, digamos, no mínimo preocupante com um ex-banqueiro, hoje colhido preso nas operações Compliance Zero, e, portanto, relações que seriam relações perigosas, tormentosas. Já a desconfiança que se instaura sobre André Mendonça é de uma condução intencionada da cronologia, das fases, do que apurar e do que não apurar na relatoria de supervisão dessas investigações sobre o escândalo do Banco Master.
2: O professor de Direito Constitucional da Universidade Federal Fluminense, Gustavo Sampaio, avalia que um eventual pedido de vista pode alterar o andamento da sessão prevista para amanhã.
1: Isso poderá implicar alguma alteração no humor da própria sessão, porque se o pedido de vista não impedir que os outros votem logo na sequência os que desejam votar, perde-se um pouco o conteúdo de intenção ruim de um pedido de vista. Reserva-se o pedido de vista realmente para quem estiver em dúvida.
0: Ouvimos o professor de Direito Constitucional da Universidade Federal Fluminense, Gustavo Sampaio.
2: 7h33.
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2: Rita, o Supremo Tribunal Federal rouba a cena em semana marcada pela decisão sobre a taxa de juros. Bom dia.
4: Bom dia. Quem diria em que uma semana de reunião do Copom, Comitê de Política Monetária, a gente ficasse mais de olho na terça-feira, amanhã, na plenária do STF, do que nas decisões do Copom. A gente, quando eu falo a gente, o mercado financeiro. Porque o Brasil precisa de ser passado a limpo. Dependendo do que acontecer na plenária do STF, dependendo do que for decidido, da forma que for conduzida a sessão, nós poderemos respirar e acreditar que teremos um país com mais segurança jurídica, que teremos um país mais voltado para a sociedade brasileira do que para interesses de grupos, de partidos, de políticos, de corruptos. E, com certeza, na reunião do Copom, começa amanhã, na terça, termina na quarta, a taxa básica de juros, a Selic, deve ser reduzida em 0,25 ponto percentual. Nos Estados Unidos também teremos decisão de política monetária, ao contrário do Brasil, porque a inflação por lá está assanhada, a taxa de juros deve ser elevada e o intervalo deve passar de 3,75% a 4%. Mas por aqui, gente, nós temos que concentrar a nossa atenção na capacidade que o STF terá de entregar para a sociedade brasileira aquilo que nós tanto almejamos, que o órgão superior, o Supremo Tribunal Federal, faça justiça. Rita Mundim, para a Rádio Itatiaia.
2: 7h35, a seguir, novo ciclo, Elos Itatiaia destaca potencial de Minas por minerais críticos e terras raras.
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8: 7h38. Minas Gerais volta a ganhar destaque nas discussões sobre o futuro da mineração, impulsionadas pelo interesse em minerais críticos, terras raras e novas tecnologias.
9: O projeto Elos Itatiaia retoma esse debate e coloca em evidência o potencial do Estado, que tem papel de destaque na atividade mineral do Brasil.
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11: Minerais críticos, estratégicos e terras raras são fundamentais para a fabricação de baterias, fontes renováveis, ímãs, chips, celulares, aviões e outras várias coisas. Estes minerais movimentam 320 bilhões de dólares por ano no mundo, segundo a Agência Internacional de Energia. O valor deve passar de 1 trilhão de dólares até 2030, que é logo ali. O Brasil está repleto de materiais geológicos valiosíssimos. Eles devem passar a ser considerados tão importantes como o petróleo na nossa economia. Com a grande expectativa de crescimento da utilização de equipamentos tecnológicos no mundo, o Brasil atravessa uma nova era da mineração, com olhos voltados ao presente e ao futuro dos minerais críticos. Novos métodos, leis e regras estão sendo discutidas e criadas no Brasil neste momento, com a aprovação no Senado da Política Nacional de Minerais Críticos e Estratégicos. Normas que tinham parado lá na década de 60 estão sendo revisitadas. Entre as mudanças, grande parte é relacionada às terras raras. O diretor-presidente do Instituto Brasileiro de Mineração, o IBRAM, Pablo Cesário, diz que a nova política alinha o Brasil com o mundo.
12: A gente aprovou um projeto sobre mineração, minerais críticos estratégicos, por consenso. Depois que ele ter recebido na Câmara dos Deputados também um apoio massivo, maciço do governo e da oposição. O projeto traz algumas mudanças muito importantes e que estão bastante em linha com o que o resto do mundo está fazendo. Aliás, uma boa parte do mundo está mudando as suas regras sobre minerais críticos estratégicos.
11: A CEO da mineradora Anglo American no Brasil, Ana Sanches, vê esta nova política com bons olhos, mas prega equilíbrio.
13: Quando a gente pensa em marcos regulatórios, é muito positivo nós termos cada vez mais clareza sobre as regulações, termos cada vez mais a redução de subjetividade no todo o arcabouço regulatório. Então, isso é muito positivo. E é muito positivo ver também, né, que as autoridades também estão entendendo essa relevância da mineração e seu papel estratégico, querendo aprofundar e caminhar cada vez mais no avanço dessas regulamentações. Por outro lado, a gente tem que ter um pouco de cautela, né? A gente tem que ter atenção aos detalhes para garantir, né, o equilíbrio de todas essas decisões, para garantir que as empresas elas possam continuar exercendo, as empresas sérias, as empresas que atuam e com responsabilidade, elas vão continuar exercendo o seu papel com segurança jurídica, com previsibilidade.
11: O novo marco também quer dar segurança para as empresas e garantir que no Brasil há previsibilidade, incentivos e governança. Quer ter gente que entende junto ao governo para tomar decisões estratégicas. O ex-presidente da Vale do IBRAM, Wilson Brummer, diz que nesta indústria este tipo de segurança é fundamental.
14: Nós precisamos, na área de mineração, ter muita segurança jurídica. Por que isso? Porque mineração não é um negócio simples. É um negócio, primeiro, que você não escolhe onde está o mineral. Uma indústria, você pode até escolher onde você vai implantá-la. Uma mineração, não. Você vai descobrir aquele mineral no local onde a natureza o colocou, tá certo? Então, eu vejo do lado positivo dessa discussão o governo finalmente se ver responsável e discutir o tema, que não temos a menor dúvida, de suma importância para o Brasil, para o desenvolvimento do país.
11: Na próxima reportagem, os detalhes da nova política de mineração e a atração de investimentos. Repórter Edson Costa.
9: 7h42, a seguir, Câmara dos Estados Unidos promete tentar viabilizar plano de Trump para distribuir $5 mil a americanos.
8: No futebol, semana decisiva para o Atlético na busca por uma vaga na semifinal da Sul-Americana.
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6: Considerável e agora está no hospital João 23. Ele chegou a ficar preso às ferragens. Agora o trânsito já não apresenta tanta movimentação, mas é um ponto de alerta para o motorista. Além do Corpo de Bombeiros, equipes da Polícia Rodoviária Federal e da Nova 381 estiveram no local. 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Direto da Central de Trânsito Itatiaia Emive, repórter Isabela Gouveia.
7: 7h46. Itatiaia Internacional. A proposta de pagar $5,000 a cada americano adulto, anunciada pelo presidente Donald Trump, ainda depende da aprovação do Congresso dos Estados Unidos.
8: O presidente da Câmara dos Representantes, Mike Johnson, afirmou ontem que pretende trabalhar para viabilizar a medida.
7: A proposta prevê que os pagamentos sejam feitos a adultos americanos, caso os republicanos mantenham o controle da Câmara e do Senado nas eleições de meio de mandato em novembro.
8: Ainda não estão definidos todos os detalhes sobre o financiamento e a forma de implementação do programa.
7: 7h47.
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7: Quem chega com tudo aqui no Jornal da Itatiaia é a Nath Fiuza, para falar de Cruzeiro e Atlético. O Atlético tem semana decisiva. Cruzeiro focado no Campeonato Brasileiro para a próxima rodada, Nath. E os dois tiveram resultados diferentes no fim de semana, né? O Galo ganhou bem, mas o Cruzeiro, com uma péssima atuação, perdeu para o Santos. Bom dia para você.
10: Bom dia para você também, viu, Eustáquio? A todos que nos acompanham aqui no Jornal da Itatiaia, boa semana. Pois é, um final de semana de Campeonato Brasileiro, né? 27ª rodada. Os dois mineiros jogaram no sábado com resultados distintos. O Atlético recebeu o Fluminense em casa, fez valer o fator Arena MRV e venceu por 3-1. Os gols saíram no segundo tempo. Um Atlético que com essa vitória subiu posições na tabela, né? É agora o sétimo colocado, tem 39 pontos, e também um resultado que fez com que o time ganhasse moral, empolgasse, trouxesse ainda mais confiança à torcida para o desafio que o Galo tem na quarta-feira, Copa Sul-Americana. O Cruzeiro também jogou no sábado, mais tarde foi derrotado pelo Santos, jogando na Vila Belmiro por 2-1. Um placar até meio mentiroso, viu? O Cruzeiro não jogou bem, foi facilmente dominado pelo Santos, e o Otávio foi novamente o grande destaque do jogo, com muitas defesas impecáveis. impedindo o que poderia ter sido uma goleada do Santos para cima do time celeste. O Cruzeiro é o sexto colocado, tem 42 pontos, se manteve na mesma posição, mas perdeu uma chance valiosa de entrar no G4, já que o Fluminense mais cedo havia perdido para o Atlético, como nós destacávamos. A rodada seguiu no domingo, a gente fala aqui da vitória do Flamengo para cima do Corinthians, 2-1 no Maracanã. Com esse resultado, o Flamengo reassumiu a liderança da tabela. No sábado, o Palmeiras havia vencido o São Paulo por 2-0, eles haviam invertido de posição, mas com a vitória ontem no Maracanã, o Flamengo segue líder, tem 57 pontos contra 56 do Palmeiras. Ontem nós também tivemos empate por 2-2 entre Mirassol e Vitória, jogo disputado no Maião, no interior de São Paulo. E hoje a rodada será fechada com Bahia e Remo às 8 da noite lá em Salvador. A gente fala do Atlético a partir de agora, precisa reverter uma desvantagem de 2-0 na quarta-feira para seguir adiante na Copa Sul-Americana. E o técnico Eduardo Domingues prepara mudanças no time, aproveitando o bom momento de um atacante e também de um zagueiro. Não é isso, Cláudio Rezende?
11: Bom dia, você também. O técnico Barba Domingues poderá fazer, sim, mudanças em relação ao time que enfrentou o Santos e perdeu na semana passada. Zagueiro Vitão, que fez gol, o primeiro dele como profissional diante do Fluminense, tá pedindo passagem. E o atacante Reinier, que novamente fez gol, que abriu o caminho no último sábado para a vitória atleticana, tá rendendo mais que o colombiano Cassierra. Uma outra alternativa que poderá acontecer é a volta do Natanael na equipe principal do Atlético, o time que precisa de gols. Vale vaga a semifinal da Copa Sul-Americana. Casa cheia, Arena MRV, na próxima quarta.
10: Obrigada, Cláudio Rezende. O Cruzeiro volta a campo só no domingo, jogo contra o Vitória lá em Salvador. O novo lateral esquerdo celeste, Matias Vinha, começa a trabalhar hoje na Toca da Raposa. Com mais detalhes, Emerson Pansieri, bom dia.
12: Bom dia para você, Nath. Para quem acompanha o Jornal da Itatiaia, a novidade no Cruzeiro é o lateral esquerdo, Matias Vinha. Chegou no último sábado, fez exames ontem. Se concluir hoje, deve fazer alguma atividade em campo, até para reforçar o Cruzeiro. Vinha, que fala aqui no Jornal da Itatiaia das características dele.
13: Sempre sou um cara muito dedicado, que vou entregar tudo em campo. A raça é que não vai faltar. Isso daqui à frente, ir entendendo um pouco conceito do treinador, estar pronto para jogar. Estou muito ansioso de já estar treinando com o grupo e estar perto já da estreia aí com o Cruzeiro.
12: Palavras então do Matias Vinha. Vamos ver se o técnico Arthur Jorge vai relacionar o atleta para o confronto contra o Vitória da Bahia, domingo às 16h no Barradão, em Salvador. Ao longo da semana também vamos ter uma noção melhor do Jonathan Jesus, ele que vem trabalhando a parte física após uma lesão na perna esquerda, para que possa retornar à defesa do Cruzeiro. Fabrício Bruno falou de dor, vamos ver se esse atleta vai ficar fora também da partida em Salvador. Nath.
10: Obrigada, Emerson Pansieri. Repórter Wellington Campos também conosco, porque o Uberlândia é um campeão inédito da Série D, não é isso, Wellington?
14: Natália Fiuza, Uberlândia conquistou o Campeonato Brasileiro da Série D, a quarta divisão do futebol do Brasil, e destacou a CBF o público recorde de 36.500 torcedores no Parque do Sabiá. Uberlândia agora vai jogar a Série C do Campeonato Brasileiro. Natália Fiuza.
10: Obrigada, Wellington. Série B, 28ª rodada. Ontem o Atlético venceu o Juventude por 2-0 fora de casa. E hoje o América recebe o São Bernardo na Arena Independência às 19h30 da noite. As notícias do esporte. Volto com você, Aline Neves. Bom dia.
8: Bom dia, Nath. Boa semana pra gente. Agora 7h52. A seguir, Justiça reforça a proteção ao trabalhador contra assédio eleitoral.

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5: Agora mostra o presidente Lula tecnicamente empatado com Flávio Bolsonaro e Augusto Cury em uma eventual disputa no segundo turno.
6: Contra Flávio, Lula aparece com 47%, enquanto o senador tem 46%. Contra Augusto Cury, Lula marca 45%, contra 42% do escritor.
5: Nos outros cenários, Lula tem vantagem. O presidente aparece com 47% contra Ronaldo Caiado, 48% contra Renan Santos e 49% contra Romeu Zema.
6: A pesquisa ouviu 2.003 eleitores entre os dias 11 e 13 de setembro. A margem de erro é de 2 pontos percentuais para mais ou para menos.
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8: O Dia a Dia da Política Entrevista conversa hoje com o presidente do Tribunal Regional do Trabalho, desembargador Sebastião Oliveira. Olá, presidente, prazer em recebê-lo em nosso estúdio.
9: Muito obrigado pela oportunidade.
8: Presidente, o que está sendo feito pela Justiça do Trabalho para evitar o assédio eleitoral nessas eleições?
9: O assédio eleitoral acontece nas empresas pela interferência do patrão, forçando o voto nulo no outro sentido. Para facilitar um atendimento rápido para isso, nós celebramos um acordo de cooperação técnica com o Tribunal Regional Eleitoral, com o Ministério Público do Trabalho e Ministério Público Eleitoral. Em havendo uma denúncia, todos tomarão conhecimento e vão tomar as iniciativas necessárias para fazer cessar essa ilicitude. Se houver uma denúncia, o Ministério Público do Trabalho pode ajuizar uma demanda rapidamente, requerendo até uma liminar do juiz, e além disso vai procurar a empresa sediadora ou seus gestores para que ela tome atitude para cessar aquele comportamento ilícito.
8: Quando que a Justiça do Trabalho notou que começou a haver um aumento desse tipo de situação no Brasil?
9: Desde 2022 e na eleição seguinte, 2024, começamos a receber mais denúncias de pressão no local de trabalho para que o empregado votasse num ou no outro sentido. E como isso é ilícito, muitos trabalhadores começaram a procurar os advogados e pedir indenizações por ter essa interferência ostensiva, constrangedora, amedrontadora, ou então prometendo benefícios para alguns que adotasse a linha de entendimento fixada pelo empresário, pelo diretor, pelo gestor da empresa.
8: O que caracteriza o assédio eleitoral?
9: O assédio eleitoral fica caracterizado quando o empresário ou seus gestores encarregados tentam interferir na livre escolha política do trabalhador, forçando o voto no outro sentido, ameaçando, prometendo vantagem, constrangendo, que a pessoa não tem liberdade de escolha ou é, de certo modo, obrigada a revelar qual será o seu voto.
8: Quais são os canais de denúncia?
9: A denúncia pode ser feita na Justiça do Trabalho, na Justiça Eleitoral, qualquer site do tribunal tem lá um canal de denúncia para a sede eleitoral. Ela pode ser inclusive anônima, mas deve preferencialmente indicar algum princípio de prova para que não seja uma denúncia vazia, uma denúncia sem conteúdo.
8: Como distinguir no âmbito do trabalho o que é uma conversa de política, sobre política, de um assédio? E, eventualmente, se houver um assédio, como deve ser a coleta de provas?
9: Veja bem, conversar sobre política é natural, ainda mais nesse período de agora. Agora, aquele que quer interferir na livre vontade do trabalhador, esse estará sendo sofrendo assédio. Da mesma forma que é fácil entender qual que é a diferença entre uma pessoa que está interessada em alguém e a pessoa que está forçando uma relação no assédio sexual. Qualquer pessoa sabe diferenciar uma conduta da outra. Nós não podemos imaginar que qualquer fala, qualquer indicação pode caracterizar um assédio. O assédio é quando há meios e atitudes forçando o voto num ou no outro sentido.
8: O Dia a Dia da Política conversou hoje com o presidente do Tribunal Regional do Trabalho de Minas Gerais, desembargador Sebastião Oliveira. Berta Macaron para o Jornal da Itatiaia.
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5: 8 horas em ponto em Belo Horizonte. Hoje é segunda-feira, 14 de setembro de 2026. 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
1: 8 e 2.
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6: 8:04. 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
7: Bom dia, meu ouvinte. Bom dia, bom dia. Caiu chuva aí para você já? Por aqui já caiu bastante, ainda há pouco deu um toró bom, só se vendo. Todo mundo fica feliz, chuvas antecipadas, não é? Me lembro o ano que vem que foi chover depois do dia 12 de outubro, me lembro bem, lá para o dia 15 é que choveu. Esse ano a chuva é sempre bem-vinda, em alguns lugares ela é preocupante porque ela não para, sobretudo no lugar que tem rio passando dentro da cidade, ou a cidade é que foi para a beira do rio, né? Ele já passava. A cidade foi para lá e ele, tem hora que ele engorda muito, transborda, aí vem o que nós chamamos de enchente. Dá muito prejuízo, desassossego. E também a questão dos barrancos, né? Nas regiões de montanha é uma preocupação quando a chuva não para, não para, não para. E vai descendo tudo. A água amolece a terra e vai vindo. Amoleceria menos e seguraria a terra se não tivesse acabado com as matas. Mas acabou, a mata segurava a água para não correr com força e ir entrando na terra, qual esponja, né? A sugar uma quantia boa da água para dentro da terra. Bem sabemos, mas a chuva é sempre bênção e podemos até, forçando um pouquinho só um pouquinho, não é muito não, comparar a chuva, é comparação, portanto, com a graça de Deus. A graça de Deus é abundante. É abundante. É para todo mundo se tornar santo mesmo. Que nem Jesus é santo. É pela graça de Deus. Mas muita gente está com o coração arrasado, não tem vegetação, não tem árvores boas, plantios em geral, que enriquece aquela terra. Enfim, estou fazendo uma analogiazinha, mas o que eu quero mesmo é lhe dar um abraço, caminhar com você, pensar nas coisas da vida e continuar com fé e esperança. Nunca desanimar, nunca ficar na incerteza. Questionamentos vêm, mas incerteza não. Mesmo na hora da secura ou da escuridão ou das tempestades, nós temos certeza de uma mão que nos segura e conduz. Meu ouvinte, estamos então começando mais um Fé e Esperança e vamos ao assunto do dia.

A pessoa humana está sempre procurando razões para viver. Muitos se debatem até em angústia. Para que eu estou vivendo, meu Deus do céu? Isso vai acabar. Eu vou fazer as coisas, para que vai acabar? Esse questionamento surge no coração de todo mundo. Uns até falam assim: para quem eu vou deixar as coisas que eu sonhei construir, realizar, conseguir bastante, para quem que eu vou deixar? Que sentimento é esse? Deixar para alguém? É, tudo isso sinaliza que a nossa vida não é vida que acaba ou se esgota em nós. Essa preocupação, chamemos de preocupação, né? Dos pais, para quem deixar as coisas, isso é revelador de que a criatura humana é criadora das coisas. Ela é dona. Ela é dona. Ela se sente mesmo com poder sobre as suas coisas. E com isto, ela se preocupa porque ela pensa que suas coisas também têm que se perpetuar. Para quem que eu vou deixar? Geralmente pensa-se nos filhos. E muitos justificam sua ânsia até de acumular bens, falando deixar para os filhos. É uma pergunta, é uma razão meio fraquinha esta, deixar para os filhos. Que é isto? Tá certo, mas espera aí. Que filhos? Eles também vão sentir a mesma coisa que você está sentindo. Para quem que eu vou deixar? Então, o que nós deixamos, entre aspas, porque vai continuar, é para todo mundo. Então, o questionamento, penso, que alguém poderia fazer: o que eu faço, o que eu tenho, o que eu já conquistei, é bom para o mundo, para as pessoas todas? É bom? É bom? Ou estou pensando de um modo fechado e certamente egoísta e totalmente torto quando eu penso deixar para os meus filhos? É válido pensar nos filhos, mas filho aí, no caso, não são os gerados pelo casal. Simplesmente estes, não. É a humanidade toda. Aí sim, aí você fica feliz. Eu sempre cito, noutro contexto também, de posse, de ficar rico, mas hoje eu quero citar nesse sentido de deixar para os outros, todos. Sempre cito o exemplo daquele doutor que descobriu o vírus da poliomielite, Sabin. Doutor Sabin. Ele, não é um cientista, um médico humano, descobriu o vírus da poliomielite. Tanto é que parou de ter criança cuja perninha não se desenvolve. Graças a Deus, porque esse homem descobriu o que causava a paralisia, o atrofiamento do osso. Pronto. Uma vacininha, umas gotinhas, né? De vez em quando, pronto, a criança está escapa. Né? Escapo, não tem perigo. Esse doutor, olha só como é que santos existem em toda parte, hein? Ele não era, eu acho que não era nem da Igreja Católica, era cristão. Pelo menos as atitudes dele, a atitude dele, quando ela é cristã, quando o pessoal perguntou para ele, os governos, né, será quem? Ou os farmacêuticos, né? Por quanto ele queria pela patente da descoberta que ele fez, quanto que ele ia cobrar, ele podia espertamente, como muitos fazem, cobrar a vida inteira. Cada gotinha teria um tanto de dinheiro para ele. É que nem esses inventores aí das latinhas de cerveja, das caixinhas de guardar leite muitos meses, o dono da coisa recebe o tempo todo dessas caixinhas. A descoberta dele, a tecnologia dele, pronto,
todo mundo a vida inteira paga para ele, quando ele morre, paga para os filhos. É uma vergonha, mas, como diz o outro, é assim, né? Pois é. Então perguntaram ao doutor Sabin quanto ele queria receber. Ele falou, não é nada não, isso é para o bem da humanidade. Isso não é meu, não. Eu descobri, pesquisei tudo, pronto, graças a Deus, que está fazendo bem para a criançada toda. Não quero dinheiro, não. Nossa, que homem bobo, hein? Diriam alguns, não. Ao menos um bocado. Mas não, está vendo? Então, há pessoas que se doam, se entregam. E tudo isso, ouvinte, é atitude de cristão, de discípulo de Jesus. Mesmo que a pessoa não tenha consciência e a declaração do afeto, do amor, do comprometimento com a pessoa de Jesus. Mas o ato em si já é cristão, porque os valores cristãos não estão retidos só no campo da fé cristã, explícita. Não, os valores cristãos estão na pessoa humana. Toda pessoa, então humana, pessoa é um conceito para o humano, e também para a Trindade, mas é humano. É a pessoa, é aquele indivíduo, aquele único que cada um de nós é. E com este potencial que chega a encantar tanto o próprio homem que ele se julga Deus. E na prática, no acontecer da história, na lida com o poder e os bens materiais, os homens manifestam isto. Nós é que somos Deus. No sentido de que não precisamos de outro. Então aí há soberba. Aí o homem é expulso dele mesmo. Ele perde o rumo. O homem se expulsa de si mesmo. Ele perde o rumo. Assim, pois, ouvinte, nós não estamos tentando responder um pouco esse questionamento. Para quem que eu vou deixar meus bens? Para quem? Fique tranquilo, você já está deixando. Você já está entregando seus bens para os outros. Agora, talvez falte sim algo nesta sua reflexão. Esse algo que pode estar faltando é uma consciência que talvez você ainda não tenha e deve adquirir de que você não é sozinho. Muita gente não pensa. É difícil a pessoa ficar assim, totalmente isolada de si mesma e dos outros. Eu me basto e pronto. Muitos procedem assim. Sobretudo, repare, pessoas autoritárias geralmente manifestam que não precisam de ninguém. Só eu tenho o impulso. Eu sou autos, né? Lá dentro, a energia só minha, eu, a partir daí eu realizo tudo, eu sou Deus. Muitos pensam assim e agem assim. Mas, no final, aquela pergunta volta. Para quem que eu vou deixar? Uma vez que a pessoa é autossuficiente e é soberba, sempre vem esse questionamento. Porque todo mundo quer como que zelar e fazer permanecer aquilo que ela inventou, criou, fez. Todo mundo. Então sempre a questão incômoda continua. Para quem que eu vou deixar? Não é nem tanto deixar, né? É, deixar, ele sente, né? A pessoa que pensa assim, para quem que eu vou deixar, ela pensa que é dona. Então eu vou deixar, agora eu vou passar para outro. Não é assim. Não é assim, porque tudo já é doado,
para nós todos. Se a pessoa raciocinasse com mais assim, serenidade e humildade também, de alguém que quer uma resposta exata para o seu questionamento, se a pessoa tiver esta sinceridade e esta humildade, ela vai, aí que ela vai sentir mais ainda o prazer de possuir tudo, porque ela vai sentir que tudo é dela, já agora, não só aquilo que ela adquiriu, tudo, mas é que muita gente não enxerga o tudo, enxerga-se só a si mesmo, e aqueles ali sob o seu comando imediato, percebe só esses, aí pronto, fica encroado, não cresce, não alcança os horizontes que estão em nossa alma e até em nosso intelecto, nossas utopias, nossos sonhos, né? De coisas ainda não realizadas, mas que a gente sonha realizar, conquistar. Aí a vida fica completa, a pessoa se liberta, inclusive dos bens materiais. Parece uma contradição, né? Mas quanto mais a pessoa se doa ou faz as suas coisas ser para todo mundo e não só para sua famíliazinha ou só para si mesmo, quanto mais ela percebe isso, mais ela se enriquece, não de bens, de vida. A pergunta para quem eu vou deixar não será dramática, porque já está deixando. Fez o bem e o bem já é usufruído por outros também. É assim, ouvinte, que a gente vai encontrando a razão do viver. Vai encontrando a resposta do para quê. Para quê que eu estou fazendo isto? Ou para quem que eu estou juntando os meus bens, querendo deixar alguma herançazinha, para quem? Se você, se nós, né, conseguirmos entender que esse para quem são os outros todos, as pessoas todas, aí pronto. Aí nós nos sentimos na orquestra da felicidade que todo mundo está buscando. Cada um contribuindo com seu instrumento, com sua sonoridade, com sua musicalidade e poesia da vida, porque a poesia transcende ou manifesta algo que não está agarrado só naquilo que os sentidos percebem ou que ele contacta. Pela poesia, a pessoa se liberta da prisão até das palavras. E vem figuras literárias, metáforas e outros recursos que embalam a alma, embala os sonhos da pessoa. Meu ouvinte, enfim, para quem vamos deixar as coisas? Se você já consegue hoje mesmo deixar, não ficar tudo é para mim, é para mim, é para mim, eu que mando. Depois que eu morrer, vocês façam o que quiser. Tem muita gente que fala assim, né? Tem muita gente. Mas essas pessoas estão ainda bastante desvairadas. Ainda não caíram na real do viver. Ainda não entenderam aquele mistério de Jesus. Eu vim para que todos tenham vida e a tenham plenamente. Quem quiser ganhar a sua vida, perde. E quem perder sua vida por causa de mim e de minhas causas, né? De minha boa nova, esse encontrará a vida. Será? Você quer arriscar, ouvinte? Quer arriscar ir nesta direção? Pode ir. Muitos arriscaram e tornaram-se perpétuos, eternos. Exemplo e estímulo para muita gente. Recentemente foi um jovem chamado Carlos Acutis. Mas também há um velho, há um idoso chamado Paulo Libério,
chamado Padre Júlio Maria, e outros mais. Um homem que morreu ainda com muita vitalidade, dedicando a sua vida aos presos, um advogado. Cristão, usou sua advocacia para dar vida aos presos, pegando as causas deles, mas sobretudo criando acolhimento para o preso, para a família do preso. Esse homem, a igreja vai canonizá-lo, não demora. Enfim, para quem vamos deixar as coisas? Então eu faço a pergunta mais reduzida. Para quem você vai deixar as coisas? Para quem? Para quem? E se você quiser descobrir o para quem, comece a ser generoso. Comece a destinar um pouco dos seus bens para a felicidade de outros. Comece. Comece. Faça isto. Até correndo o risco de a pessoa não ser nem grata, ou às vezes ser até uma pessoa que malandra. Comece a fazer isso. Essa loucura de já agora ter todos os seus bens, mas deixar todo mundo participar deles. E tem jeito, nesse mundo de hoje, que fica mandando a gente fazer poupança, guardar dinheiro não sei para quê, não sei para quê, sem excluir, é claro, a importância da administração dos bens, claro. Senão eles somem também. Mas é bom pensar, se hoje eu já posso ir me exercitando para aquilo que eu sonho em totalidade. Para quem vou deixar? Porque se você queira ou não, vai deixar. Então, já deixe. Experimente.

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e de redenção nosso. São Paulo vai cantar: nossa glória é a cruz onde nos salvou Jesus. Que cruz? É aquela madeira que até já acabou, na qual Jesus foi pregado? Que cruz é esta? Então, é o sentido que aquela cruz de pau, de madeira, tem na nossa redenção. Vamos ao texto do Evangelho que a igreja propõe para nós neste dia 14 de setembro. Evangelista São João, o capítulo 3, do versículo 13 ao 17. Naquele tempo disse Jesus a Nicodemos: ninguém subiu ao céu a não ser aquele que desceu do céu, o Filho do Homem. E do mesmo modo como Moisés levantou a serpente no deserto, assim é necessário que o Filho do Homem seja levantado, para que todos os que nele crerem tenham a vida eterna. Pois Deus amou tanto o mundo que deu o seu Filho unigênito, para que não morra todo aquele que nele crer, mas tenha a vida eterna. De fato, Deus amou. Deus não enviou o seu Filho ao mundo para condenar o mundo, mas para que o mundo seja salvo. Até aqui o Evangelho de Jesus. Ouvinte, aqui neste Evangelho, talvez já ouvido por muitos, aqui está um texto de sublimidade teológica, até que vem ao encontro de certas expressões ou mentalidade que passaram para nós, né? É a palavra mundo. Mundo havia todo assim, e sempre há fugir do mundo. O mundo é do maligno, o mundo é perverso. Olha, tem até o adjetivo pessoa mundana. Então, mas veja só esse evangelho de hoje. Deus amou tanto o mundo que enviou o seu Filho, para que todo aquele que nele crê não pereça, não morra, mas tenha a vida eterna. Ora, então nós temos que fugir do mundo? Ah, que talvez não. Aqui é necessário entender a palavra mundo. No evangelista João, que escreve esse evangelho, ele fala do mundo também no sentido o mundo que vira as costas para Deus, que rejeita Deus, cujo príncipe é o maligno. Esse mundo já tem o seu Deus. Então, desse mundo, realmente nós temos que fugir, mas não é fugir. Calma aí, porque é um perigo em deixar a pessoa humana para trás. E não pode, mesmo que ela esteja contaminada pelo maligno. Eu falo assim, mesmo que esteja contaminado, porque o cristão supõe-se que tenha sido batizado, e o batismo seca a ação do maligno em nós. Nos tornamos membros do corpo de Cristo. Corpo místico, mas corpo do Cristo, Redentor, ressuscitado. É toda uma linguagem e um modo de entender quem somos nós e como devemos caminhar neste mundo. Então, Jesus, ele veio sim condenar o pecado. E se a palavra pecado é relativa a esses que viram as costas a Deus, o homem, na sua soberba, ele tem esse potencial de virar as costas para o Criador. Alguns fazem isto, mas não vamos exagerar, sendo nós, já agora, os sentenciadores, aqueles que determinam quem vai para o céu e quem não vai, quem vai para o inferno. Aí não, aí ninguém tem esse direito.

0: O que nós todos podemos perceber é que há pessoas, sim, que viram as costas para Deus. Praticam o mal, são empedernidos no mal, judiam, são covardes, humilham os outros, prepotentes. Né? Há pessoas assim, mas não fiquemos buscando ou catando quem são elas, quem são elas. Calma, calma. A preocupação nossa é descobrir sempre mais quem é de Deus. E aí vamos descobrir que é todo mundo. Então, o mundo, no sentido joanino, é a totalidade da humanidade, porque ninguém está excluído do convite. Ninguém. Então, a humanidade toda deve ser amada. Aqui, no texto evangélico, a expressão de São João nos argui muito. Deus amou tanto o mundo que enviou seu filho. Uma consequência prática e até pastoral e até mesmo evangelizadora. Uma consequência prática é que nós temos que estar no meio do mundo. Encarnados no mundo. Encarnados. De modo que nós até aprendemos na catequese, na formação cristã, que todo lugar é nosso lugar. Todo ambiente é nosso ambiente. Onde levamos a medicina de Deus. Levamos os antibióticos. Levamos também as vitaminas de Deus. Os nutrientes da graça divina. Onde quer que o cristão vá. E é por isso que o Evangelho entrou em todas as culturas. Só não entrou onde não deixaram. E não deixaram assim, ameaçando com a morte. Então aí, naturalmente, há um refluir, mas não um deixar o ímpeto de levar a vida para todo mundo. Até hoje, os cristãos querem pregar o Evangelho no mundo muçulmano. Não deixam. Falo assim, mas não quero criar nenhuma antipatia nem preconceito. Não deixam. Regimes de ditadura não dão liberdade aos crentes, aos que querem viver sua fé. Ao menos, ou a menos que aquele regime tenha um interesse em grupos de religiosos fanáticos, que são dizendo, vivem na base do sim senhor, o senhor está certo, são pessoas acovardadas, até carregando uma fé. Mas então deixe de ser a fé transformadora. Como surgiram os mártires no mundo cristão? Os três primeiros séculos, ouvinte, 312 anos, os cristãos não tinham liberdade. Mesmo assim, proliferaram, se multiplicaram. Por quê? Não dão conta de não evangelizar. O cristão não dá conta de não falar de Jesus e dos valores da fé e da vida em Cristo. Não dão conta de não falar, não testemunhar. E aí entra. Aí as pessoas vão entendendo a reta intenção e a beleza que a mensagem evangélica traz para a nossa alma. A alma, enquanto essa realidade imaterial, que não é material, portanto, mas que está em nós. A nossa alma anseia, anseia, deseja com sofreguidão as coisas maiores, transcendentes. A nossa alma sonha com o céu, com a felicidade, com o paraíso. E na visão cristã, esse sonho já vai se concretizando. E na vida de cada um, cada processo de vida de cada um passa por essas percepções, desde que a pessoa se abra e aceite a proposta. abra os ouvidos para ouvir o som do convite de Deus, que quer habitar. Então, nesse dia da Santa Cruz de Jesus, a igreja quer justamente lembrar para nós tudo isso, que a redenção de Cristo, a misericórdia de Deus, manifesta para todos nós. Deus nos ama tanto que enviou o seu Filho. Pronto, o Filho é tudo. O Filho é tudo. Não tem os pais, as mães, o prazer de falar de seus filhos, sobretudo quando são bons, estão progredindo, se realizando, os pais ficam todos inchados. Esse é meu filho vai trabalhar em tal lugar, minha filha está fazendo tal coisa. Ficam todos felizes. Esta felicidade está ao alcance de todo mundo agora. Agora. Porque Jesus já garantiu tudo isto para nós. Meu ouvinte, então, não odiemos o mundo, não? Mesmo sendo um mundo do pecado? Porque Jesus veio para o mundo do pecado. Só que esse pecado aí é do Filho de Deus, que se sentiram como deuses e virar as costas para o Pai Criador. E Jesus veio, gente, peraí, o Pai é misericórdia. Ele não é concorrente seu, não. Deus não é concorrente do homem. É por, vou falar descuido, mas é mais que descuido, é por soberba que o homem aceitou querer viver por conta própria, sem precisar de um Deus, de um, falo um, mas não é um indefinido, não. É um que é único. O Deus que é, pela revelação cristã, Trindade. Intercâmbio, convivência, comunhão. E aí se manifesta o nosso DNA. É em comunhão que nós somos seres humanos plenos, plenos. Será que posso concluir? Meu ouvinte, podemos concluir. Os santos, falo santo, mas espera aí. No meu pensamento, até na minha linguagem, os santos, esta palavra santo, não está limitada apenas àqueles que a igreja proclamou oficialmente tais. Pronto, são milhares, milhões que a igreja já proclamou, quer dizer, garantidamente estão no céu. Opa, mas a igreja pode se diz, pode. Pode. Não vou entrar naquela até quase polêmica. Então, quando eu falo a palavra santo, é todo mundo que nesta vida procura agradar a Deus. Sinceramente. Todo mundo pode receber esse título famoso, sagrado mesmo. Todo mundo que neste mundo vive na amizade de Cristo Jesus é santa. E esse viver na amizade de Cristo é a escolha sua também. Você escolhe, aceita. Deus dá, está à disposição. Tanto é que mandou Jesus, não é? Mas, então, santo é todo mundo que faz a vontade de Deus. Os santos comungaram desse amor e por isso mesmo dedicaram toda a sua vida a participar da obra da salvação realizada por Jesus Cristo. Participar da obra da salvação realizada por Jesus Cristo. Os missionários da linha de frente, digamos desse jeito, tanto esses missionários da linha de frente, que estão aí com as mangas arregaçadas, como também os missionários enclausurados. Na retaguarda, todos se oferecem com Cristo porque entenderam que Deus ama o mundo. Não ficariam neutros diante da corrupção do mundo, que é passível, sim, de corrupção. Então, os dali de frente, os que ficam na retaguarda, os cristãos de todo tipo, eles entenderam e, portanto, querem ir ao mundo. Pecador, sim, mas é porque esse mundo tem o DNA divino. Precisa ser salvo. Isso é que arde no coração do missionário. Arde. E nós? Meu ouvinte, vou até dar uma tossidazinha aqui e tomar uma aguinha para concluir. E nós? Amamos o mundo que Deus criou? E estamos dispostos a trabalhar por sua salvação? Vamos nessa? Vamos? É bom, você vai ver.
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0: Nossas comunicações e avisos. Hoje, dia da Santa Cruz, não é? Nós teremos uma missa especial lá na Cruz do Monte. Igreja pequenina, mas se for o caso e não estiver chovendo, a gente pode até celebrar do lado de fora. A missa lembrando o dia da exaltação da Santa Cruz. Em muitos lugares, hoje é feriado municipal. Congonhas do Campo, Matozinhos, perto de Sete Lagoas, Manhumirim, de onde cheguei esta noite. Eu e uma turma que fomos em peregrinação, fomos na quinta-feira, voltamos ontem à noite, participamos dois dias lá, quase três, não é? Do Jubileu do Bom Jesus. É a festa. Na cidade lá hoje é feriado. Também em Matuzinha é feriado. Congonha do Campo. E outros lugares em honra a Jesus crucificado. Quando a cruz se torna altar. Altar da oferenda sagrada, que é a pessoa de Jesus em sua obediência ao Pai. Então hoje nós também queremos celebrar esta festa do modo assim mais solenizado até. Lá na igreja da Cruz do Monte. Celebrando também neste 14, já lembrando Nossa Senhora da Piedade, ou Nossa Senhora das Dores, cuja festa vai ser amanhã, dia 15, mas hoje já trazendo Maria é inseparável, inclusive ela estava no pé da cruz, pronto. Aí já está tudo falado, mais uma vez, Maria é inseparável, por vontade, por desígnio divino. Ele quis convocar uma mulher para ser, vou usar a palavra por minha conta, mas não é uma palavra ilegítima, não, e nem descuidada, e nem de algum fanático. Maria é corredentora. Corredentora. É có. Lembra dessa parte aí da palavra, né? Có. É como redentora. Jesus não é como redentor. Ele é redentor. Maria, de um modo singular e próprio, é co-redentora. E de um modo ampliado, também nós somos. Também nós ajudamos, contribuímos na redenção do mundo, no resgate do mundo do pecado. Inclusive, é missão nossa. Ide por todo mundo e anunciar isto a todos os povos, mandou Jesus. Então, o católico celebra essas coisas evangélicas e o ponto principal, o momento principal de celebração da nossa fé é a Santa Missa. Hoje, às 19 horas, a Santa Missa na igreja, uma capelinha, né, lá da Cruz do Monte. Mas também teremos a Santa Missa aqui na Matriz, também no mesmo horário, como acontece todos os dias. Amanhã nós teremos a Santa Missa na comunidade dos Santos Anjos e também na comunidade de Nossa Senhora da Piedade. Amanhã. Já vamos aí ir fazendo festa, porque Nossa Senhora da Piedade é uma capela lá naquela região da Tabatinga, perto do centro pastoral. Meu vinte, estamos organizando uma Romaria Aparecida do Norte, dois ônibus já estão cheios, deve ter uma ou duas poltronas, de vez em quando uma desistência, porque ainda há prazo, vai ser no dia 15 de outubro, então temos um mês ainda de prazo, e mais todo mundo que desejar ir, pode vir, que se o ônibus estiver cheio, nós vamos anotar. Aliás, já anotamos alguns nomes. E eu tinha previsto 3 ônibus, mas se não parecer gente suficiente, vamos em 2. Mas se tiver gente para 3, venha conversar conosco, vamos anotar e já uns 20 dias antes, pelo menos, a gente já confirma. Já confirma. Mas é preciso aparecer pelo menos umas 25, 30 pessoas. Aí podemos ir sem ter prejuízo, não é? Sem ter o prejuízo. Enfim, pense aí, pode juntar gente, convidar mais. É uma peregrinação boa, livre, alegre e nos irmana, porque ficamos no mesmo hotel, tomamos café da manhã juntos, o almoço, a janta, temos alguma atividade religiosa juntos e outros benefícios e belezas que a Aparecida do Norte desperta em nossa alma. Você é convidado. Procure o nosso escritório paroquial para ali receber informações mais concretas. E terminamos assim. Ah, e temos um sorteio de vários prêmios, várias, né, utilidades, prêmios que ganhamos. A paróquia ganhou de pessoas, né, que ofereceram, ó, eu quero dar uma coisa para sortear. Pronto. Então são mais de 20 sorteios, né, que vai acontecer o sorteio no dia 17 de outubro. Vai ser lá no pátio da Igreja de São Geraldo. É um pátio grandinho. E naquele dia estaremos também celebrando São Geraldo Magela, que é o padroeiro ali do bairro Esplanada, daquela comunidade. O bilhetinho é só R$10, né? Coisa pouquinha, mas podemos, né, adquirir 5, 10, enfim. Aí está. Para que esse sorteio? É para valer mesmo as despesas da paróquia. Simples, simples. E o povo católico entende. Entende? Não é comprar bênção, não é comercial, não. É a partilha alegre para o bem de todos. Fiquem com Deus, até amanhã, com mais um Fé e Esperança, se Deus quiser. E no final agora, a música é bem religiosa, nós vamos cantar aquele hino da vitória, tu reinarás, ó cruz, tu nos salvarás. Você sabe até cantar, quer ver se puder, cante aí também. Só no trabalho, se tiver gente, a gente atendendo, não dá, mas cante no coração. Até amanhã, pois, se Deus quiser.

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2: 9:06.
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5: Olá, tudo bem? Muito bom dia para você. Estou chegando por aqui no meu, no seu, no nosso rádio, para a gente poder fazer um excelente programa a partir de agora. Juntos, fortes, unidos, somos muito mais. Segunda-feira já começou com um tempo bom, hein? Madrugada de domingo para segunda, muita chuva. Agora pode ser que dê uma pausa agora durante o dia, né? Mas que com certeza teremos mais chuva à noite, tá bom, pessoal? Vamos lá, tô numa boa, tô ligado você, o programa de maior audiência em todo o Centro-Oeste de Minas vai começar a partir de agora, tá bom, pessoal? Com Cláudio Francis, o seu comunicador, jornalista, pronto para fazer a sua alegria nessa segunda-feira boa, hein? Agitada, de tempo gostoso, de tempo legal. E você, tá de bem com a vida? Tá grudado aí nas mãos do Senhor Pai Celestial? Então gruda em Deus, porque Ele é o caminho, a verdade e a vida, e Ele vai proteger você de todas as coisas ruins, tá bom? De todas as atribulações que sejam indesejáveis, tá bom, pessoal? De todas as atribulações que não sejam para você, tá bom? É isso aí, vem comigo, porque dias melhores irão acontecer na sua vida. Basta você saber esperar, basta você ter fé, ter carinho, ter tranquilidade, ter entusiasmo, que as coisas vão acontecer, tá bom? Se não aconteceu ainda, é porque não é para você, tá bom? Não fica querendo aí, não, ficar pegar as coisas rápidas, não, tá bom? Deus vai te dando as coisas devagarinho, no seu tempo, tranquilo. Você não pode desistir, tá bom? Desistir não é a solução certa e nem a solução correta para sua vida, não, tá certo? 9:13 agora, meu povão querido, meu povão amado desse Brasil imenso, Minas Gerais, Bom Despacho, cidade maravilhosa. Acordou de manhãzinha na Nova Veredas FM. Vamos prosseguindo por aqui então. Bruno e Marrone, deixa ela em paz.
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0: Só melhor do seu rádio, Adair Cardoso cantando pra gente a música Flor e Espinho, ainda que a Rede Capataz, Carreira e Capataz cantando a música Coração Apaixonado, ainda Bruno e Marrone, Deixa Limpar, isso aqui na melhor rádio do Centro-Oeste de Minas. Você confere comigo a hora certa. Bom dia, meu povo querido, bom dia, povo amado. 9h23 agora, 9h23, o tempo voa, o tempo voa.
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0: É a segunda-feira de bons acontecimentos, Chico Rei Paraná, e Teodoro Sampaio e a Paixão Proibida.
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1: Volta logo pra São Paulo ou pra Madrid, você escolhe, né? É o Fernando e o Sorocaba cantando pra gente aqui na melhor rádio do Centro-Oeste de Minas, na programação Nova Vereda, Chico Rei Paraná, Teodoro e Sampaio, 931. O pessoal, a Sociedade São Vicente de Paulo de Bom Despacho, convida a todos os vicentinos e devotos de São Vicente de Paulo para a Santa Missa de Ação de Graças pelo dia de São Vicente de Paulo e pelos 130 anos de presença da Sociedade Vicentina em Bom Despacho, tá bom? Contamos com a tua presença neste momento de fé, agradecimento e devoção. Capela São Vicente de Paulo é o local, endereço é Rua Faustino Teixeira, 1232, bairro Rosanã, às 18 horas do dia 19 de

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Oferecimento do programa, seguimos por aqui. 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Ô, gente boa, oferecimento do programa. 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Agromec, tratores, implementos agrícolas e MPA Mangueiras. 9h34, vamos para o intervalo comercial. Primeiramente, a previsão do tempo, né? Você quer saber a previsão do tempo? Então, eu vou te contar agora a previsão para hoje. Super segunda-feira gostosa, segunda-feira charmosa, do jeito que a gente gosta. Dia 14 de setembro, viu, pessoal? Sol o dia todo, muitas nuvens e pancadas de chuva de manhã e à noite também, né? Para a parte da tarde, tá parecendo que não tem chuva não, viu? Mas tem pelo menos 10 milímetros de chuva para hoje, viu? A temperatura mínima é 19 graus, a máxima é 30 graus, tá bom, pessoal? É, a umidade relativa do ar 47% na mínima, na máxima chega a 97%, a intensidade 209 km por hora. O nosso quadro, o calendário e as datas envolvidas e com o calendário de aniversário para hoje. Hoje é dia da cruz, tá bom, pessoal? Dia da cruz. Hoje é dia também do frevo. Viva o frevo! Viva o dia da cruz! É dia também da capivara. É, hoje é dia da capivara, dia da cruz e é dia do frevo também. 9h35, vamos ao intervalo, eu volto na sequência com mais músicas aqui na melhor.

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4: 9h40. 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
5: Voltamos na melhor. Bom dia, 9h44, César Menotti, Fabiano, Paixão Mineira.

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A melhor do seu, do nosso rádio. Tá aí o Suzê, sonzeira, sonzeira pra você do Gustavo Lima. Meu jeito de sentir aí de Diego e Victor Hugo e Magari Maraíza, conselho bom de Paulo e Paulino, Christian e Ralph, César Belotti e Fabiana aqui na melhor rádio do Centro-Oeste de Minas. Bom dia pra você. 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

0: 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Alô, Cássio, alô, G, bom dia, obrigado pela companhia. 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Alô, Gustavão e toda a equipe ouvindo a gente. 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
2: 10:07.
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9: Beleza, beleza, beleza. Bom dia pra você. Ô, meu pessoal, meu povão querido, meu povão amado. Bom dia pra todos vocês que estão aí acompanhando o programa. Segunda-feira, segunda-feira legal, de tempo nublado, de tempo legal, em Bom Despacho, na região centro-oeste de Minas. Se prepare, porque pode ter chuva na parte da tarde, na parte da noite também, tá bom? E a gente segue por aqui tocando as melhores canções, no ritmo da sua alegria, no ritmo do seu coração, nas batidas, sempre, sempre, sempre. Bruno Mars, To Go, To Say Goodbye.

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0: É a nossa programação melhor do seu rádio, Chitãozinho Chororó, Caminhoneiro, Israel e Rodolfo, Coração de Quatro, Bruno Mars, Too Good to Say Goodbye, 10h25, Wallace, tá ouvindo o programa, Wallace é um grande craque lá da Arena Batalhão, meu parceiro de futebol, grande abraço, Wallace, obrigado pela companhia, o Fabiano Boy, a Silvana e o Rodrigo, todo o pessoal vendo o programa, obrigado pela audiência, obrigado pela companhia e simpatia.
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Na nossa programação tá aí o Hugo Pena, Hugo Pena e Gabriel na programação mais gostosa do seu rádio. Cigana, Henrique e Juliano, Amor dos Outros. Bom dia para você ligado, bom dia para você curtindo o meu programa. Wallace, grande craque da pelada lá na Arena 7º BPM. Alô, Wallace, bom dia. Tá com visitas por aí hoje, né, garoto? Que Deus abençoe, viu? Alô, Fabiano Boy. Alô, Silvana e Rodrigo. É, grande abraço para vocês aí, muito obrigado pela companhia. Curtam de montão aí a residência do meu amigo Wallace. Agora são 10h32, vamos ao intervalo comercial. Ah, vai ser muito rápido, né? Daqui a pouquinho a gente volta aqui na melhor do seu rádio, viu? 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

Essa é a nossa programação, essa é a nossa programação, essa é a nossa programação. 89.3 Nova Veredas FM, Bom Despacho em primeiro lugar. Sempre músicas legais para você o tempo todo. Bom dia, bom dia, bom dia, obrigado pela companhia. 10 horas e 43 minutos, 10 e 43, a música não para.

0: prazer. Essa é a nossa programação, melhor do seu rádio. Cansei de namorar, a solidão. Tá aí o sucesso com a dupla Jean e Giovanni, 10h47. O Primo Cruzado tá ligado no meu programa. Primo, como é que você tá por aí? Tá esperando pra pescaria já? Ô, meu Deus do céu, hein? Tem que arrancar muita isca, viu? Muita isca. Quando chega 3 horas da tarde, já acabou tudo, né? Então tem que buscar muita isca, tá bom, Primo? Abraço, Juarez, Mercadinho do Povão, Aureliane Lilia, Marcelo, Sara, Thaís, todo o pessoal que esteja comprando por aí, um grande abraço, muito obrigado pela audiência, muito obrigado pela companhia. 10h48, a música não para, pessoal, 10h48.
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0: a nossa programação melhor no seu rádio. Bom dia, para você. Obrigado pela companhia, pelo alto astral. Vamos seguindo por aqui com as informações diretamente lá da capital Belo Horizonte com o repórter Itamar Mairink. Bom dia, Itamar.
1: Bom dia para você também, Cláudio Francis. Bom dia para todos na sintonia da Nova Veredas FM, ligados aí na programação, curtindo a programação dessa manhã de segunda-feira aqui em Belo Horizonte. Manhã de segunda-feira com tempo chuvoso, temperatura agora na capital 22 graus, mas podem chegar aí a 25, 26 graus hoje, segundo as previsões. Meu caro Cláudio Francis e ouvintes, mais um quadro do Raio X das regiões de Minas Gerais. Falta de moradia, poucas oportunidades de trabalho e estudo, transporte público precário são alguns dos principais problemas da região metropolitana de Belo Horizonte. E esses são os maiores desafios para o próximo governador do estado na região. Os detalhes a gente acompanha agora com a Ana Paula Ciribelli.
2: São 74 municípios na região metropolitana, num total de 6 milhões de habitantes. E a capital está cercada por cidades pobres, como afirma o economista Roberto Montemor.
3: Muitos municípios muito pequenos, muito frágeis, né, muito dependentes. E uma pequeníssima integração intermetropolitana. Tudo depende de Belo Horizonte.
2: E um problema acaba levando a outro. A dependência da capital faz com que as pessoas trabalhem e estudem em Belo Horizonte, mas continuam morando nas redondezas, já que a região é a mais deficiente no estado em relação à moradia. Aí entram as habitações precárias e o aluguel caro nas áreas centrais, empurrando cada vez mais os moradores para as periferias. Dona Adegmar Freitas vive em uma ocupação em Ribeirão das Neves há 15 anos. São 150 casas e cerca de 1.500 pessoas. Eles não têm rede de esgoto e a energia vem de gatos nos fios de luz. Ela conta que chegou a viver em BH, mas não deu conta de pagar o aluguel. Para ela, morar em um lugar que não existe oficialmente traz outros impactos.
4: Muita gente depende do endereço de Zé, que é o mais antigo. Ele já teve conta de telefone nos primeiros de linha. Então, na hora que vai fazer uma documentação no cadastro, dá aquela confusão.
5: Porque muita gente morando nesse...
4: Depende do mesmo endereço.
2: A professora da UFMG, Jupira Mendonça, explica que hoje, boa parte do orçamento das famílias fica comprometido com o aluguel.
6: As famílias estão gastando mais de 30% do seu salário ou da sua renda familiar para pagar o aluguel e, portanto, não vai haver recurso para outras, até mesmo para mobilidade, para lazer.
2: E os moradores da região metropolitana que trabalham, estudam ou dependem dos serviços da capital enfrentam todos os dias longas horas de deslocamento. São vários ônibus, tarifas diferentes e muita espera pelo transporte. A técnica de enfermagem, Helenice Duarte, é um exemplo. Ela não tem condições de pagar aluguel em Belo Horizonte. Mora em Ibirité e trabalha em um hospital em Nova Lima. Ela conta que para ter um salário melhor, faz um sacrifício diário.
7: Eu acordo às 3 horas da manhã. Quando é 3h45, mais ou menos, eu saio de casa para pegar o primeiro ônibus, 4h25.
8: Quanto tempo você gasta nesse deslocamento?
7: Mais ou menos umas 3 horas. Esse mês foi quase R$600 de passagem. E se eu trabalhasse em Birité, eu não ia ter precisar de pegar a condução.
1: Lembrando que você acompanha a série de Minas às Gerais, exibida pela TV Assembleia no portal almg.gov.br. Boa segunda-feira, ótima semana para você, Cláudio Francis, para todos na sintonia da Nova Veredas FM e até amanhã com outras informações da Assembleia Legislativa de Minas Gerais em Belo Horizonte, Itamar Mairink.

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9: 11:08.
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4: Voltamos por aqui na melhor do seu rádio. Muito bom dia para você. 11 horas e 12 minutos. Amanhã tem mais programa, viu, pessoal? Daqui a pouquinho tem o Rádio Esportes, tem a propaganda eleitoral gratuita por volta de meio-dia. É, e depois a gente volta por aqui, viu? A gente volta com a programação normal aí do Rádio Esportes, tá bom? E muita coisa legal por aqui no meu, no seu, no nosso rádio. 11 horas e 13 minutos. Um abraço, pessoal. Que Deus abençoe. Sucesso!

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16: Bunda, até amanhã, gratidão e alegria, obrigada pela sua companhia.
17: 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Vem aí, Rádio Esporte, grande abraço, até amanhã.
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pra você, torcedora, torcedor, ligados na Itatiaia. São 11 horas com mais 32 minutos. Estamos chegando com o Rádio Esportes desta segundona, 14 de setembro de 2026, com a produção de Daniele Rodrigues e Rafael Cruz, a coordenação de Alexandre Simões, direção de esportes de Michel Ângelo. A apresentação nesta segunda é comigo.

0: decisiva. E no brasileiro, hein? Galo ganhou, Galo ganhou. Grande vitória do Galão da Massa em casa. Agora na Sul-Americana, a manchete do Atlético. Destaque do Galão da Massa com Cláudio Rezende.
1: Já começou a semana do Santos na cidade do Galo. E Barba Domingues pode mexer na defesa e no ataque.
0: O destaque do Cruzeiro. Ê, Cruzeiro! Ê, Cruzeiro, deu mole! Perdeu, jogou mal no fim de semana. A manchete do Cruzeirão. O destaque do Cruzeirão cabuloso. Emerson Pancieri.
2: Com presença de lideranças da Máfia Azul cobrando resultados.

0: Série B do Brasil, o destaque americano com Fabrício Calazans.
1: Coelho busca segunda vitória seguida esta noite na Série B e com chance de diminuir distância para sair da zona de rebaixamento.
0: O destaque do futebol europeu, correspondente da Itatiaia no Velho Continente, Renato Paim.
2: Rafinha brilha pelo Barça mais uma vez e brasileiros se destacam no final de semana pela Europa.
0: De hoje tem análise e opinião com o comentarista Ale Oliveira. Tudo que rolou no fim de semana, o que vem por aí, semana decisiva de Libertadores, de Copa Sul-Americana. A Itatiaia conta tudo pra você. E pra não perder nenhum minuto do Rede Esportes, cola comigo no YouTube. No YouTube você participa em tempo real, concorre a prêmios. E você não para, porque no rádio tem a pausa do horário eleitoral gratuito ao meio-dia, mas no digital, no YouTube, no aplicativo e no site da Itatiaia, a gente não para. Então vamos lá, juntos nesta segundona com Rádio Esportes, na rádio mais ouvida do Brasil.
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0: 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Agora são 11:39. Rádio Esportes, hein? Começando com tudo a semana. Muito obrigado pela sua companhia.

E a sua audiência aí, ó, cola comigo no YouTube, hein? No YouTube o Rádio Esportes não para, ao meio-dia no rádio tem a pausa pro horário eleitoral gratuito, mas durante o horário eleitoral no YouTube vamos ter os melhores momentos dos jogos do fim de semana, análise do Ale Oliveira, a sua participação valendo prêmios, cola comigo no YouTube, meio-dia tem horário eleitoral, mas no YouTube a gente não para. E você responde a pergunta de hoje também no YouTube, no WhatsApp 996519657. Hoje tem o América em campo em Série B do Brasil. O Coelhão pega o São Bernardo no Independência. Eu quero saber quem é o novo líder da Série B. Tá mudando toda hora a liderança da Série B do Brasil. A Série B tem um novo líder. Quem é o primeiro colocado hoje na Série B do Brasileiro? Você responde, nome completo, chat do YouTube, tá liberado. No WhatsApp também, no WhatsApp é mensagem de texto, 996519657. Hoje tem par de ingressos, hein, pra Atlético e Santos. Alô, massa do Galo. Bora pra Arena MRV, o galão da massa em campo. Vale vaga na semifinal da Sul-Americana. 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Pergunta do programa de hoje: quem é o novo líder da Série B do Brasil?

0: quarta-feira. A Arena MRV lotada. Jogo da volta entre Atlético e Santos. Na ida, o Peixe levou a melhor, fez 2-0. O Galo precisa de um resultado semelhante para levar aos pênaltis. Qualquer diferença por 2 gols, o Galo vencendo leva aos pênaltis. Para classificar direto, 3 ou mais gols. Eu boto fé, hein, Galo? No fim de semana, Galo ganhou, Galo ganhou. Vitória do Galão da Massa no Campeonato Brasileiro. Astral lá em cima para a decisão da Sul-Americana. Vamos à cidade do Galo, a Itatiaia, direto da concentração atleticana. A imagem para você do YouTube já mostra o Cláudio Rezende na sala de imprensa, Roberto Abras, na cidade do Galo. Não é isso, Cláudio? Bom dia.
1: Um abraço, Thiago. Bom dia a você também. Bom dia a todos. Estamos aqui porque em breve a gente vai ter aí uma entrevista especial junto com o Henrique André. Vamos trazer o Pedro Picchione, que é o gerente do SIGA na Itatiaia, para explicar. E o Galo fez essa janela importante do meio do ano com as chegadas do Fred, do Castanho. E a gente vai trazer um pouco mais para quem gosta do YouTube da Itatiaia e também nos nossos programas essa entrevista especial. E aí eu não vi o treino não, viu, Thiago? O treino foi em outro campo lá em cima. E aí o técnico Barba Domingues está montando o Galo para quarta-feira. Ontem já teve um treino. Agora pela manhã, atividade finalizada. E amanhã ainda tem o último treino para definição do time. Mas eu já destacava em manchete, Thiago Reis. Teve gente que no fim de semana aproveitou a oportunidade, hein? O zagueiro Vitão, mais uma vez, foi destaque, fez o primeiro gol como profissional. Tá pedindo passagem, Vitão. Foi muito elogiado aí pelo técnico Barba Domingues. Eu falo porque no jogo de ida não foi o Vitão, né? O titular. O Atlético teve a zaga com o Lianco e com o Vitor Hugo. E o sistema não funcionou muito bem contra o Santos. O Galo perdeu 2-0. E agora no fim de semana o time sofreu bem menos, né? Contra o Fluminense e o Vitão fazendo o gol. E lá no ataque, se a gente fala de novidades na defesa e no ataque, o Vitão pode ter essa oportunidade contra o Santos. E no ataque, Thiago, o Reinier fez gol. Participou bem, fez um golaço, inclusive, o que abriu o caminho para a vitória do Atlético sobre o Fluminense. Reinier, o Cassierra acabou tendo uma assistência ali até um pouco sem querer, né? No gol do Vitão, e segue o jejum no ataque aí, o Cassierra, o jejum de gols dele. Então, Thiago, estamos com possibilidades reais de ter o Vitão na zaga e o Reinier no comando do ataque. Já seriam mudanças em relação ao jogo que o Atlético perdeu com o Santos. Pra quarta-feira o Galo precisa de gols, Thiago Reis.
0: Boa, Cláudio Rezende, galera do YouTube, tá acompanhando aí os melhores momentos da vitória do Galo pra cima do Fluminense. Vitória que deu moral ao time e também aos jogadores. Nós vamos já no horário eleitoral gratuito debater por completo mais imagens. Cláudio Rezende é muito gentil, né? Chamar aquela jogada do Cassierra de assistência. Rezendão, você é um menino de coração bom mesmo, viu, Rezende? O Cassierra tropeçou na bola. Pra sorte, ela voltou ao Vitão, né? Que fez o gol. E o Vitão fez um gol muito importante. Ô, Cláudio Rezende, já você volta aí direto da cidade do Galo. Se o Barba Domingues passar aí atrás, ó. Põe a imagem do Cláudio, ó. Sim. Lá. Ele vai pra... Barba! Por favor, Barba. Uma palavra cá com Itatiaia, Rádio Esporte. Cláudio Rezende. Arranca do homem a escalação do Galo pra quarta-feira, tá bom, Cláudio?
1: Tá certo, Thiago. Isso é um detalhe importante. Quarta-feira vamos ter casa cheia. O Atlético já divulgou agora a parcial de 20 mil garantidos. Ainda tem amanhã, tem quarta. E só um detalhe, hein? Jogo de Copa Sul-Americana, de Comebol, não pode sinalizadores. O Atlético já tá alertando aí o seu torcedor, porque o Galo, naquele jogo contra o River Plate, que o Galo fez 3-0 na Libertadores 2024, muitos sinalizadores foram acesos. E aí o Atlético teve punição de 2 jogos sem público. Teve que jogar no Mineirão naquela oportunidade no ano seguinte sem público. E como o Galo quer ir para a semifinal e jogar na arena com o público, não pode sinalizador quarta-feira, viu, Thiago?
0: Nem pensar, viu, Cláudio Rezende? Já teve problema com o sinalizador lá no Morumbi, né? No jogo do Atlético contra o São Paulo, a torcida do Galo também levantou o sinalizador e deu um B.O. danado. Então, deixa baixo, deixa quieto, fazer a festa bonita que a massa sempre faz no gogó, apoiando com as bandeiras também, né? Não pode mastro, mas você vai levando lá a sua festa, a sua energia positiva principalmente. E a Itatiaia vai estar junto do Galo na decisão da Copa Sul-Americana. Agora, 11 horas com mais 46 6 minutos. 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Toca da Raposa 2. É, Itatiaia tá demais, hein? Dentro da Cidade do Galo, com as informações do Atlético. Dentro da Toca da Raposa, com as informações do Cruzeiro. Ô, Cruzeiro, aí você fez raiva no fim de semana, hein, Cruzeiro? Ô, Cruzeiro, jogou nada contra o Santos. A gente volta já já.
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3: Agora são 11:50. Já já em direto da Toca da Raposa 2, Emerson Pancieri. Ao vivo com as últimas informações do Cruzeiro, teve cobrança, hein? A organizada foi até a Toca da Raposa, teve cobrança pra cima dos jogadores, o time jogou nada no fim de semana, muito mal. Já já o Ale Oliveira vai comentar os jogos do fim de semana. E você já respondeu a pergunta do programa? Eu quero saber qual time é o líder da Série B nesse momento. Hoje tem o Coelhão em campo na Série B do Brasil. Qual time lidera a competição? Ah, tá vendo uma alternância grande na Série B, na ponta do campeonato. 11:51, e eu tenho um convite pra você, em especial você do Barreiro. 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

0: 11 horas 52 minutos, vamos direto à Toca da Raposa. A Itatiaia já esteve na Cidade do Galo, a Itatiaia está na Toca da Raposa, teve cobrança, clima não tá bom, jogou nada o Cruzeiro, hein? Já o Ale Oliveira vai destrinchar o que aconteceu no jogo do Cruzeiro contra o Santos, jogo do Galo também, vitória atleticana lá na Arena MRV, mas Emerson Pansieri, situação de momento na Toca, o clima claro, é pesado, é de cobrança, mais um jogo muito ruim do Cruzeiro no Brasileirão, que tá pegando nesse momento aí, na concentração do Cruzeiro, ao vivo, Emerson Pansieri, bom dia, Pansi.
1: Bom dia para você, Tiagão, um abraço, seu nome, seu bairro, excelente semana, para quem nos acompanha também aqui no Rádio Esportes, a nossa audiência da maior de Minas e a maior do Brasil também. Olha só, vamos trazer aqui o que acontece nesse dia de reapresentação na Toca da Raposa. O time já totalmente focado no jogo contra o Vitória, partida no domingo às 16h em Salvador, após a partida bem abaixo, né? O Cruzeiro jogou muito mal contra o Santos, inclusive as perguntas, né, que foram feitas para o técnico Arthur Jorge nesse sentido, é porque o Cruzeiro não desempenhou um bom futebol, especialmente no primeiro tempo. Tiago, a impressão, todo mundo que estava lá na Vila Belmiro, é que o Cruzeiro podia ter tomado 4, 5, 6, né? Se não fosse o Otávio, o negócio teria sido pior. E aí, hoje, aqui na Toca da Raposa, lideranças da Máfia Azul vieram aqui, né, conversaram com os jogadores, conversaram também com a comissão técnica, muito mais nesse sentido, né, de cobrança, de mostrar que não tá legal, que o torcedor não tá satisfeito, que o torcedor tá chateado, que o torcedor tá com a cabeça realmente quente, com os níveis de apresentação do Cruzeiro, né? Copa do Brasil, Copa Libertadores, Campeonato Brasileiro, porque se você for levar em consideração, né, Thiago? Jogo do Vasco também, Cruzeiro foi muito mal, jogo do Santos, Cruzeiro foi muito mal, né? O Cruzeiro vem de uma sequência ruim, fez um bom jogo contra o Atlético Paranaense, mas esses jogos fora de casa, parece que a turma tá desatenta. Então, teve cobrança, foram recebidos pelo técnico Arthur Jorge, foram recebidos também pelos jogadores do Cruzeiro, e foi uma cobrança pacífica, né? Não teve tumulto, não teve briga, não teve nada nesse sentido, mas que existiu cobrança, existiu sim por parte dos torcedores, as lideranças da Máfia Azul que vieram aqui à Toca da Raposa. Tiagão.
0: É o registro de momento, você no YouTube, tá vendo as imagens do jogo, o jogo terrível, modorrento do Cruzeiro. Primeiro tempo foi um negócio pavoroso. E ó, não fosse o Otávio, meu amigo, não fosse o Otávio de novo, né? Já foi assim contra o Vasco, também em outras oportunidades. Agora goleiro de seleção brasileira, não fosse o Otávio, teria sido um fiasco ainda maior. Emerson Pansieri, programação do Cruzeiro, semana cheia de trabalho, semana cheia para treinar. E o Vitória da Bahia é o próximo compromisso em Salvador, Pansi.
1: Exatamente, o Cruzeiro vai ter uma semana aí de trabalhos aqui na Toca da Raposa. E aí, Thiago, vamos observar duas situações. A do Jonathan Jesus, se ele vai se recuperar, né, para esse confronto contra o Vitória. É um jogador que teve esse problema na perna esquerda, semana passada começou a fazer trabalhos, até com chuteira, né, em campo, fazendo ali um trabalho físico em campo. Vamos ver se ele evolui para voltar ao Cruzeiro. A informação é que ele estaria na convocação até do Carlo Ancelotti. Era um jogador que receberia essa chance do treinador da seleção. E um outro detalhe é sobre Fabrício Bruno. A fala do Fabrício Bruno após a derrota para o Santos foi muito forte, né? O Fabrício foi muito contundente nas explicações dele. Primeiro sobre a parte tática do time. Time totalmente exposto. Ele deixou isso bem nítido que 31 finalizações do Santos é porque está acontecendo algum problema, né? Então ele deixou isso bem nítido que o Cruzeiro em termos de marcação tá deixando a desejar e aí a defesa tá sendo ali exposta o tempo inteiro. E outra coisa que ele falou é de jogar com dor, né? De jogar com dor na lombar, de jogar com dor nas costas. Vamos ver, né? Se o Fabrício vai fazer algum tipo aí de trabalho, se vai estar pronto para esse duelo contra o Vitória. São situações que serão aí também mostradas ao longo da semana com os trabalhos aqui na Toca da Raposa. Hoje foi muito mais um trabalho de recuperação física, né? Um trabalho aí muito mais interno de fisioterapia, de melhoria aí do desgaste do último jogo, né? É sempre assim, pós-jogo é sempre assim para os jogadores titulares e aí vão a campo os reservas, ou aqueles que entraram no segundo tempo, mas vamos ver como é que vai ser essas duas questões clínicas físicas de Jonathan Jesus e de Fabrício Bruno, pensando no jogo contra o Vitória, que não vai ser fácil lá em Salvador não, viu, Thiagão? Vai ser jogo pesado, viu?
0: É, lá é duro. Pegar o Vitória lá é sempre complicado. Aliás, o Vitória ontem deu mole danado também no Brasileiro. A pressão é grande. Vitória vencia por 2-0 o Mirassol no interior de São Paulo. Acabou cedendo o empate. Ele achou também 2 gols porque o Alex Muralha, lembra dele? O goleirão da equipe do Mirassol. 2 paçocadas, 2 entregadas mesmo. Mas o Mirassol buscou o resultado. Vitória ainda sob forte cobrança no técnico Jair Ventura. É este Vitória que o Cruzeiro enfrenta no fim de semana. O Pancieri volta já já, ao vivo da Toca. O Cláudio Rezende também volta já já, ao vivo, lá na Cidade do Galo. E você vai continuar comigo no YouTube, porque vem aí o horário eleitoral gratuito no rádio. Pra você da Rede Tassat, pra você do interior do estado, pra você aqui na capital, região metropolitana, tá no trânsito, já pega o celular. Cola comigo no YouTube, no Itatiaia Esporte. A gente vai seguir, o Ale Oliveira vai chegar pra roda, vai analisar tudo, tudo que rolou no jogo do Galo, a vitória contra o Fluminense, o que rolou também no jogo do Cruzeiro na Vila Belmiro. Vamos ter informações ainda do título do Uberlândia. Alô, Triângulo Mineiro, Verdão campeão brasileiro da Série D. Falar do jogo de hoje do América e também informações do futebol internacional. No YouTube, no aplicativo, no seu celular e também no site, o Rádio Esportes não para. Para você do radinho, a gente faz a pausa de 25 minutos para o horário eleitoral gratuito. Mas já aproveita para colar comigo no YouTube. Tem prêmios para você responder a pergunta do programa de hoje. Eu quero saber qual time é o líder da Série B. Neste momento, a Série B tem um novo líder. Quem é que assumiu a ponta do campeonato? Você responde e concorre a prêmios. Respondendo corretamente no WhatsApp 99651-9657 e também no chat do YouTube. 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

0: 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Meio-dia e 25, já já mais do Galo, do Cruzeiro e também falar do título do Uberlândia na Série D do Campeonato Brasileiro. Hoje tem o América em campo, o destaque do futebol internacional e a rodada do Brasileirão. 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
0: Ô Isabela Gouveia, segunda-feira a chuva apareceu, já tem problema no trânsito, né? Situação de momento, Isabela, boa tarde.
2: Oi Tiago, boa tarde pra você também, boa tarde pra quem nos acompanha aqui no Rádio Esportes. Isso mesmo, tem destaque da Avenida Cristiano Machado, uma moto bateu em uma viatura do Corpo de Bombeiros na Avenida Cristiano Machado, no sentido centro, bem no elevado sobre a Rua Jacuí, próxima a Silviano Brandão. De acordo com os bombeiros, ninguém ficou ferido, mas uma faixa permanece interditada para os trabalhos de remoção dessa viatura e também da moto. Na Avenida Antônio Carlos, para quem segue no sentido bairro, Tiago, tem um caminhão com defeito na faixa central, logo após o viaduto São Francisco, depois do anel rodoviário. Trânsito bem complicado, com reflexos desde a Avenida Bernardo de Vasconcelos. Para quem segue no sentido bairro, a Cristiano Machado é um caminho alternativo. Volto com você no estúdio, Tiago.
0: Muito obrigado, Isabela Gouveia. Meio-dia, 27 minutos. Rádio Esportes, hein, desta segundona com muita informação pra você. E agora, chovendo, né, como eu disse, nessa segundona, segunda-feira, meu amigo, começando a semana com tudo e a obra, hein? Não pode parar. 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Tem um jogo, hein? Fechando a 27ª rodada do Brasileirão. Na Fonte Nova tem Bahia e Remo, 8 horas da noite. Ontem tivemos outros dois jogos. No Maião, como eu disse mais cedo, o Mirassol arrancou o empate com o Vitória. Tava perdendo por 2-0. Alex Muralha entregou a paçoca 2-2. No Maracanã, Itatiaia transmitiu. O Flamengo venceu o Corinthians 2-1. Bruno Henrique salvou o Mengão. Novo líder segue na ponta do campeonato. A briga tá boa, hein? Entre Flamengo e Palmeiras. Palmeiras que no sábado venceu o clássico contra o São Paulo. Wellington Campos, festa da torcida do Mengão no clássico das multidões, deu a melhor pro rubro-negro carioca, Wellington.
3: Alô, Thiago, alô, amigos da Itatiaia e o moço da Concorde, o moço da Copa Itatiaia, Bruno Henrique, salvou de novo o Flamengo. 44 minutos do segundo tempo, 1-1 com as reservas do Corinthians, e ele usou a cabeça para fazer o gol da vitória e devolver ao Flamengo a liderança do Campeonato Brasileiro. E 70.112 torcedores explodiram no Maracanã. O Flamengo mandou no primeiro tempo, finalizou 18 bolas, mas não conseguiu fazer o gol. barrado aí pelo Hugo Souza, seu ex-goleiro. Na segunda etapa, Flamengo continuou pressionando e no total foram 32 finalizações. Flamengo 2-1 e de novo líder do Campeonato Nacional. Tá certo, Thiago. Do Rio de Janeiro, Wellington Campos, na Itatiaia.
0: Ale Oliveira, você comentou o jogo ontem na Itatiaia, participou ainda há pouco aqui conosco no YouTube, agora para toda a galera do rádio, Flamengo assumiu a ponta e não parece querer largar não, hein, Ale Oliveira? Boa tarde.
4: Boa tarde. E olha, vou te falar que foi com emoção, porque o Corinthians todo reserva, como disse o Wellington Campos, né? Porque tem esse jogo da Libertadores contra o Estudiantes no meio da semana. Um Flamengo muito próximo do time ideal, mas até 44 do segundo tempo tava 1-1, meu. E aí o Bruno Henrique, sempre o Bruno Henrique, como gosta de decidir, como gosta de gol importante, foi lá e salvou o Flamengo e devolveu a liderança pro Mengão, que realmente está vivendo uma fase muito boa, seja no Campeonato Brasileiro ou na Libertadores, né?
0: É isso, Ale Oliveira, comentarista do Rádio Esportes, meio-dia 31 minutos. 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Meio-dia e 32, deixa eu trazer meu amigo Rubens para falar agora no Rádio Esporte do T-Power. 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
5: Boa tarde, Thiago. Boa tarde. Primeiro eu quero te dar os parabéns, Thiago. Você sabe que o homem às vezes tem vergonha de falar, ah, eu comprei um estimulante, alguma coisa assim pra mim. Não. A gente precisa.
0: Claro.
5: Eu, por exemplo, tenho 25 anos de casado. Eu preciso do estímulo,
0: meu
5: amigo.
0: Depois dos 40, meu amigo.
5: Não, vai precisar. A pessoa tem pressão alta, tem diabetes, correria do dia a dia. Se ele não tiver um estímulo, não vai aguentar o rojão. E a vantagem do T-Power, tanto o homem quanto a mulher, eles podem usar juntos. Vai melhorar o quê? A disposição sexual, a sua autoestima, ela vai melhorar cada vez mais. Mas, amigo, não tem jeito não. Nessa correria do dia a dia, se você não tiver uma testosterona natural, não vai, Thiago. Fala a verdade.
0: Não tenha dúvida. O Rubens, a Edilane, lá do Nova Suíça, ela comprou aquele kit completo do T-Power pro maridão dela e ganhou uma cinta modeladora com massageador. Ela tá perguntando como é que deve ser usado pelo casal, quanto tempo começa a ter o resultado, tem que tomar na hora e já esperar 5 minutos pro rally rola? Ou não, dá um tempinho,
5: então, vamos
0: hein,
5: lá.
0: Rubens?
5: É Edilane o nome dela?
0: Isso.
5: Parabéns, querida, parabéns. Você comprou pro teu marido. Vou falar pros homens. Se a mulher comprar de presente pra você, ame a tua mulher, sabe por quê? É melhor que ela compre e use com a gente que eu com outro.
0: Misericórdia. Claro, tá maluco?
5: Então, olha só, deixa eu explicar. Vocês vão usar uma cápsula de manhã e uma à noite, todo dia pra o quê? Pra energia, cansaço físico, mental, pra melhorar a sua disposição. No dia que for namorar, 30 minutos antes, o casal usa junto. Você vai ver que vai melhorar o desempenho, o homem vai dilatar os vasos, vai melhorar o fluxo sanguíneo. Eles vão ter uma noite maravilhosa. Agora eu vou dar uma dica aqui, eu não sei se eu posso dessa dica, olha só.
0: Por favor.
5: Mulheres, não vão namorar com a camisa do seu candidato. Homens, não namorem com a camisa do seu time de futebol. Mantém um clima, não é legal?

0: 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E eu queria que você falasse, inclusive parece que eles estão querendo fazer agora um sorteio de 10 camisas, imagina?
1: Ah, a camisa oficial já foi um sucesso,
0: cê,
1: né?
0: Você viu lá o nome da pessoa? Você tem ela aí?
1: Vi, o ganhador aqui de Contagem participou com a gente e ganhou. Ô Rubens, então agora quem comprar pode escolher o prêmio, paga só em novembro, é bom demais. Mandar um abraço aqui pro Dione de Souza, é o ganhador da camisa.
0: Ele não é nosso de Contagem, ele é de Betim.
1: É de Meia Mato Sozanote, lá em Betim.
0: Uma Betim, ele ganhou a camisa, entra em contato conosco, quero saber qual time que você torce pra gente fazer um vídeo aí junto com você.
1: 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Bora voltar a bater aquele bolão, bora voltar pro jogo. Agora 12:36.

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5: Também no WhatsApp 996519657. Falando em Série B, ontem foram 4 jogos abrindo a 28ª rodada. Em Goiânia, o Atlético Goianiense goleou o Criciúma por 4-0. Grande trabalho do Roger Silva, ex-técnico do América, hoje comandando o Dragão de Goiás. No Alfredo Jaconi, olha o Atlético, hein? Alô, São João del Rei, grande vitória do Atlético. O Esquadrão de Aço venceu o Juventude 2-0. Em Novo Horizonte, Novo Horizontino e Cuiabá empataram por 1-1. No Castelão, clássico entre Fortaleza e Ceará terminou empatado por 1-1. Esse jogo marcou o encerramento da carreira do Marcelo de Lima Henrique. Mais de 30 anos de arbitragem, o Marcelo de Lima Henrique se despediu nesse clássico entre Fortaleza e Ceará. Hoje são 3 jogos na rodada: Ribeirão Preto, Botafogo de Ribeirão e Goiás, 7:30 da noite. Santa Catarina tem Avaí e Vila, 9:30. O Coelhão joga na Arena Independência contra o São Bernardo, às 7:30. Informações do América, transmissão da Itatiaia exclusiva no YouTube hoje, hein? 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O Coelhão hoje é exclusivo na plataforma do YouTube.

0: YouTube. Coelhão no Indepa, quem tem informação é o Fabrício Calazans. Fala aí, Fabrício.
1: Tô ligado, Thiago, deixa comigo. Um abraço pra você, boa tarde pra quem se liga no Rádio Esportes. É o Coelho contra o São Bernardo, logo mais às 7:30 no Independência, rodada 28 da Série B do Campeonato Brasileiro. Arbitragem do Jonathan Barkenstein Pinheiro, do Rio Grande do Sul. América buscando a segunda vitória seguida na competição, a terceira vitória seguida como mandante na Série B. E o América, que esta noite vencendo a equipe do São Bernardo, vai seguir diminuindo a distância para deixar a zona de rebaixamento. Ontem o Ceará empatou no clássico contra o Fortaleza. O Coelhão, que abriu a rodada a 14 pontos do Ceará, vencendo hoje ficará a 12 pontos do Vozão. E dá uma secadinha também no Botafogo de Ribeirão Preto, que hoje recebe o Goiás. Se o Botafogo tropeçar, perder para o Goiás, o América vai ficar a 11 pontos do Botafogo de Ribeirão Preto. O Botafogo e o Ceará, que são as equipes que estão acima da zona de rebaixamento. O técnico Douglas Leite, que no último sábado sepultou seu pai, está confirmado, vai comandar o América à beira do gramado e deve repetir a escalação que venceu o Náutico e que fez os melhores 45 minutos iniciais do América até aqui na Série B. Bruno Brígido no gol, Fábio na direita, Rafa Barcelos, Ricardo Silva e Tobias Oxega na esquerda, Otávio, Gustavo Barreto e Júlio, Guilherme Parede, William, artilheiro do Bigode, e Paulo Vitor. O do Bigode tem 4 gols, artilheiro ao lado do Mastriani, e marcou o gol nos 3 últimos jogos do América na Série B do Campeonato Brasileiro. Thiago.
0: Valeu, valeu, Fabrício. Transmissão da Itatiaia hoje no YouTube, hein? Bora, Coelhão, buscar mais uma vitória. 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
0: O Uberlândia é campeão brasileiro. O Verdão já tinha sido campeão na década de 80 da Série B e agora é campeão da Série D. O renascimento do Uberlândia. Que coisa boa, que notícia legal. Pra quem tá no YouTube, uma tremenda festa. 40 mil pessoas no Parque do Sabiá. O Matheus Malaquias, nosso parceiro lá no Triângulo Mineiro, tem informações do título e da festa do Uberlândia. Fala aí, Matheus.
3: Um abraço para você, Thiago. Depois de uma noite de festa no Parque do Sabiá, o Verdão ainda celebra a conquista da Série D. E o feito tem um peso especial. O Verdão volta a levantar um troféu nacional 42 anos depois do título da antiga Série B, em 1984. Diante de um Parque do Sabiá lotado, com mais de 36 mil torcedores, o Verdão empatou em 1-1 com o Asa e confirmou o título. Como havia vencido o primeiro jogo da decisão por 2-0 em Arapiraca, o Verde entrou em campo com uma vantagem importante e soube administrar o resultado. O Asa saiu na frente, 22 minutos do primeiro tempo, Michel Douglas de cabeça. A resposta do Verdão veio logo depois. 10 minutos depois, Calazans, também de cabeça, deixou tudo igual e devolveu tranquilidade ao time. Na etapa final, o Verdão suportou a pressão, controlou o jogo dentro do possível e segurou o empate até o apito final. Festa no Parque do Sabiá e uma conquista que coloca de novo o Verdão entre os campeões nacionais. E a temporada ainda ganha outro capítulo importante, viu, Thiago? O título garantiu ao Verdão uma vaga direta na terceira fase da Copa do Brasil do ano que vem. Uma noite histórica para o Verdão. Um título brasileiro diante da torcida e a certeza de que o Verdão está de volta a um lugar de destaque no futebol nacional. Com informações do Uberlândia, repórter Matheus Malaquias.
0: Muito legal, viu? Parabéns, parabéns, Fábio Mineiro, toda a diretoria do Uberlândia, trabalho sensacional, festa bonita, né? Ver o Parque do Sabiá lotado e que o Uberlândia possa seguir vencendo e voltar aos palcos principais do nosso futebol. Meio-dia, 45 minutos, e você, hein, que tá querendo almoçar ou jantar aquela semana, almoço de negócios ou aquele passeio com a família, o melhor restaurante da Savassi te espera. 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Vamos fazer um intervalo rápido para, na volta, mais do Galo, do Cruzeiro, aqui no Rádio Esportes.
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6: É novidade, né? Renato Gaúcho. É para surpreender ninguém. Quinta passagem dele e vou te falar, acho que ele vai melhorar esse time, porque o Renato Gaúcho, nesse primeiro impacto, principalmente no Grêmio, normalmente dá uma melhorada, né? Vamos ver o que vai acontecer com o Grêmio, mas...
7: Eu acho que esse vazamento de contrato vai prejudicar ele. Você viu a premiação?
6: Vi.
7: Ele exigiu 8 milhões pro time ser campeão da Copa do Brasil, enfrentando o Atlético, e 5 milhões pro Grêmio não ser rebaixado.
6: É, o salário não foi tão alto quanto se esperava, mas em compensação, o prêmio aí, os bichos aí, né, por permanência e por título, são bem generosos, hein, Tiagão?
7: É, meio-dia, 51 minutos, agora sim, o Grêmio, o Renato Gaúcho, pode esperar, novembro tem Copa do Brasil, e o Galo vai pra cima do Tricolor aí em Porto Alegre, mas do Galo, antes da Copa do Brasil é Sul-Americana, Cláudio Rezende, Galo quarta-feira na Arena MRV, vamos voltar à cidade do Galo, fala aí, Rezendão.
8: Vamos lá, Tiago, a programação do Atlético, treinamento desta terça-feira, véspera do jogo, vai acontecer à tarde, aí o Barba Domingues define o time que ele vai mandar a campo na Arena MRV. Vamos ter casa cheia, tem ingresso a partir de R$29,90 para sócios Galo na Veia, ali no setor Internorte, e naquele embalo do Eu Acredito para quarta-feira. Ainda jogadores importantes no departamento médico seguem tratamento. O goleiro Everson, o zagueiro Juan, o meio campista Vitor Hugo, né, que entrou no último fim de semana aí com uma lesão no pubis, e o atacante Thiago Borba são jogadores que seguem tratamento no Galo pensando aí na sequência depois do Santos, Thiago. No sábado tem a Chapecoense, Campeonato Brasileiro, aí vamos ter aí um período de cerca de 20 dias para super data FIFA e dá para recuperar esses atletas todos. Para sequência, Copa do Brasil tem semifinal e o Galo, lógico, quer ir às semifinais também da Copa Sul-Americana. E vai precisar de gols. Vai precisar do Eu Acredito na quarta-feira, né, Thiago?
7: Ah, não tenha dúvida, Ale Oliveira, a postura do torcedor também, né? O atleticano já tem por hábito isso, apoiar. E eu acho que se o Galo fizer um gol rápido, o Santos não aguenta não, viu, Ale?
6: Ah, porque daí a pressão é enorme, né? A expectativa é muito grande para que o Atlético consiga reverter, até porque o jogo na Vila Belmiro foi um jogo para se lembrar, né? Não para se esquecer, para nunca mais jogar assim, porque foi uma atuação muito aquém do Atlético e agora, principalmente depois da recuperação no Campeonato Brasileiro contra o Fluminense, expectativa de uma grande produção do time, que ele consiga jogar mais ou menos da mesma forma que jogou na Copa do Brasil contra o seu grande rival e aí sim tentar fazer o resultado. É claro que o Santos vive um bom momento, é verdade, mas o Atlético tem toda a condição de reverter.
7: É isso, sou mais Galo também, quarta-feira estaremos juntos, hein, na Arena MRV, decisão da Copa Sul-Americana, e se tem Copa, se tem emoção, semana de Libertadores e também Sul-Americana, bora 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Da Cidade do Galo, conexão direto pra Toca da Raposa. Semana de pressão no Cruzeiro, Pansieri.
9: Exatamente, né, Thiago? Teve aqui lideranças da Máfia Azul se reunindo com elenco e também com comissão técnica. Descobri que foi um dos campos aqui da Toca da Raposa que tiveram essa conversa. Aquela informação, né? Não teve briga, não teve confusão, nada, mas teve cobrança, né? Por melhores resultados, especialmente aquilo que o Cruzeiro mostrou contra o Santos na Vila Belmiro, que foi muito, muito abaixo do que esses caras podem fazer, do que esses atletas podem fazer. Essa é a verdade. Então teve aí essa cobrança por parte da torcida. Deixa eu falar sobre Matias Vinha, a expectativa da apresentação desse jogador, vamos ver como é que o Cruzeiro vai trabalhar essa apresentação, se vai ser amanhã, se vai ser na quarta-feira, jogador que desembarcou em Belo Horizonte no último sábado, né? E aí ele passando também, que tá bem fisicamente, que chega firme, tava já fazendo as atividades normais no River, vinha treinando normalmente e na expectativa de também poder ajudar o Cruzeiro, empréstimo até o fim da temporada, passe fixado em 4,5 milhões de dólares, dando certo, jogando bem. Pedrinho e Bap, né, presidente do Flamengo, sentam, conversam para uma permanência do Matias Vinha e vamos ver, né, se ao longo da semana vai ganhar condição também de jogo para o duelo contra o Vitória. Em termos de bid, tá registrado tudo certinho, vamos ver se ele vai ser aí uma opção para o técnico Arthur Jorge para o jogo contra o Vitória em Salvador. Seu nome, seu bairro?
7: Ô, Ale Oliveira, é tão emergencial assim que o Vinha tem que estar em campo já no fim de semana, Ale?
6: Eu acredito que não, né? Uma contratação inclusive de algum risco, né? Porque o Vinha não vem numa boa sequência, foi assim também no Flamengo e vinha sendo assim inclusive, e eu acho que é talvez um pouco precipitado você já condenar o Rojas, né? Porque, claro, ele pode jogar mais, porém ainda está fazendo um processo de adaptação, né? Então eu apostaria mais no Rojas, tem o Vidalba também como uma alternativa, mas de qualquer maneira, se a comissão técnica e a direção entenderam que realmente existe uma carência ali no setor, ele foi contratado em princípio para jogar, né? Senão você não vai contratar um cara para ficar no banco de reservas. Então a tendência é que ele seja titular no primeiro momento, tomara que ele consiga produzir um bom futebol, mas de qualquer maneira eu teria dado um pouquinho mais de minutos aí pro Rojas e também como opção o Vidalba.
7: Boa, Ale Oliveira, opinião para você no Rádio Esporte, que faz um rápido intervalo e na volta muito mais ganhadores, né? Bora premiar a galera que acompanha o programa. A gente volta em instantes.
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7: O Rede Esportes de hoje perguntou: Série B do Brasil tem um novo líder. A Itatiaia hoje transmite o duelo entre América e São Bernardo. Quem é o primeiro colocado da Série B do Brasil? É o Novo Horizontino. Ingresso para o jogo entre Atlético e Santos para o Elbert Martins. Kit Top Food Graziella Aparecida de Aquino. E o Vale Compras Super Varejista Leandro Vieira. Se você ganhou, fique tranquilo. Nossa produção entrará em contato explicando como retirar o seu prêmio. Muito obrigado pela sua companhia, pelo carinho da audiência. Uma ótima semana para você. Até a próxima. Valeu, gente.
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19: Uma hora.

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4: A verdade é que cuidar da saúde financeira é igual cuidar da saúde do corpo. Não é suficiente agir só quando aparece o problema. A gente tem que cuidar é daquelas pequenas atitudes, aquilo que a gente vai fazendo todo dia, de forma constante, isso sim faz muita diferença. Então, reserva um momento do mês para acompanhar os seus gastos. Vamos evitar comprar por impulso, mantém uma parte da sua renda ali, ó, para imprevisto, a reserva emergencial e sempre que possível, bora planejar as despesas maiores com antecedência? Saúde financeira, gente, não depende apenas de quanto você ganha, mas principalmente de como que você administra o que você tem. Quem cria bons hábitos vai construir muito mais tranquilidade para amanhã.
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5: 1:34.
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2: 1:36.

0: 1048.
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6: 1:51.
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3: 2:04.
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0: 12:15.
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0: 12:17.
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0: 12:17.
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0: 12:29.
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0: 12:32.
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0: 12h44.
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1: 2h46.
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1: Hoje a Igreja Católica celebra a festa da exaltação da Santa Cruz, não para festejar a morte, mas sim a vida, pois, por meio da entrega de Jesus no madeiro da cruz, veio a salvação para a humanidade, diz o Cardeal Tempesta. A cruz é santa, pois nela morreu o Filho de Deus, mas Jesus não ficou na cruz. Ressuscitou e mostrou que a morte não tem a última palavra, mas a vida. Olhemos para a cruz do Senhor e peçamos a salvação. Agradeçamos a Deus por ter permitido que seu Filho morresse nela para nos salvar. Que os povos percebam que de nada valem os poderes e guerras, mas o amor de Cristo. Nosso fim é buscar a vida eterna, e Jesus nos deu a prova de amor. Assim cantemos: Vitória, tu reinarás. Ó cruz, tu nos salvarás. No deserto, Deus enviou serpentes venenosas contra o povo, e muitos morreram. Depois disse a Moisés: Faze uma serpente de bronze e coloca-a sobre uma haste. Aquele que for mordido e olhar para ela viverá. Hoje olhemos para a cruz do Senhor, da qual pendeu a nossa salvação. A Virgem Maria está diante da cruz, unida aos sofrimentos de Jesus, acolhendo com obediência a profecia de Simeão: Uma espada transpassará a tua alma. Entreguemo-nos a ela, pedindo-lhe forças para superar as cruzes a caminho da salvação. Amém.

0: Neste momento, unidos pela fé e oração, renovemos com confiança a consagração a Nossa Senhora, juntos com o Padre Mundinho.
1: Virgem Imaculada, minha Mãe Maria, eu renovo hoje e sempre a consagração de todo o meu ser, para que disponhais de mim para o bem de todos. Somente peço que eu possa, minha Rainha e Mãe da Igreja, cooperar fielmente com a vossa missão de construir o reino de vosso Filho Jesus no mundo. Para isso vos ofereço minhas orações, sacrifícios e ações. Coloque em vossas mãos poderosas nossa comunidade, bem como todas as intenções de nossos ouvintes. Ó Maria concebida sem pecado, rogai por nós que recorremos a vós, e por todos quantos não recorrem a vós, especialmente pelos inimigos da Santa Igreja, e por todos quantos são a vós recomendados. E a bênção de Deus Todo-Poderoso, pela intercessão da Santíssima Virgem Maria. Em nome do Pai, do Filho e do Espírito Santo.

Meu abraço, uma boa tarde para você. Vamos tomar um texto da Bíblia para a nossa oração pessoal. O livro de Daniel fala da importância da oração, que reata a fidelidade a Deus. Tomemos então o Salmo 77. Escuta, ó meu povo, a minha lei, ouve atento as palavras que eu te digo. Abrirei a minha boca em parábolas, os mistérios do passado lembrarei. Quando os feria, eles então o procuravam, convertiam-se, correndo para ele. Recordava que o Senhor é sua rocha e que Deus, seu Redentor, é o Deus Altíssimo. Mas apenas o honravam com seus lábios, mentiam o Senhor com suas línguas. Seus corações enganadores eram falsos e infiéis, eles rompiam a aliança. Mas o Senhor, sempre benigno e compassivo, não os matava, perdoava seu pecado, quantas vezes dominou a sua ira e não deu largas à vazão do seu furor. Glória ao Pai, ao Filho e ao Espírito Santo, como era no princípio, agora e sempre. Amém. Prezado irmão, querida irmã, tomemos um outro texto da Bíblia Sagrada. Mês de setembro, mês da Bíblia. Vamos tomar João, capítulo 3, versículo de 13 a 17. Naquele tempo disse Jesus a Nicodemos: ninguém subiu ao céu a não ser aquele que desceu do céu, o Filho do Homem. Do mesmo modo como Moisés levantou a serpente no deserto, assim é necessário que o Filho do Homem seja levantado, para que todos os que nele crerem tenham a vida eterna. Pois Deus amou tanto o mundo que deu o seu Filho unigênito, para que não morra todo o que nele crer, mas tenha a vida eterna. De fato, Deus não enviou o seu Filho ao mundo para condenar o mundo, mas para que o mundo seja salvo por ele. Palavra da salvação. Prezado irmão, querida irmã, vamos tomar algumas orientações do texto de Daniel. É o livro principal do mês de setembro. Daniel vai mostrar que a disciplina espiritual é consistente e madura. Isso é, diz o profeta Daniel. Não depende do humor do dia, das circunstâncias favoráveis ou do reconhecimento externo. Ela foi cultivada no cotidiano ao longo dos anos, em tempos de bonança e em tempos de crise. Por isso, nos momentos extremos, a oração não aparece como improviso, mas como hábito sólido. Essa constância é escudo, não no sentido mágico, mas sim formativo. Forja um coração capaz de confiar quando os recursos humanos se esgotam, capaz de esperar quando tudo parece desabar. É o que nós vamos aprendendo do profeta Daniel. Que profundidade é o livro de Daniel. Meu irmão, minha irmã, voltemos agora ao texto que foi lido agora, o Evangelho. A festa, hoje é festa da exaltação da Santa Cruz. Está intimamente relacionada com a Sexta-feira Santa. Jesus foi condenado à morte, morte de cruz, carregou-a sobre os ombros até o Calvário, nela foi pregado, nela foi levantado da terra. Entregando sua vida livremente, no gesto supremo do amor a Deus e aos irmãos, Jesus transformou a vergonha da cruz em fonte de salvação. A cruz fala do amor sem limite de Deus, simboliza a derrota do pecado, proclama a vitória do amor. A cruz evoca Jesus, lembra as vítimas da injustiça humana, os crucificados do nosso tempo, com os quais temos que ser solidários para que tenham uma vida santa, digna e justa. É o que nós podemos resumir desta palavra. Em Jerusalém, Jesus conhece um judeu chamado Nicodemo. Seu encontro com ele é significativo. Ele era um fariseu
notável, mesmo sinédrio, mas precisava reconhecer que estava diante dele alguém que veio do céu, tem muito a nos ensinar. Nicodemos vem procurar Jesus à noite. Essa é a segunda parte do discurso entre os dois. Não há mais diálogo, nem interlocutores, pois é só Jesus quem fala. O tema é o desígnio de Deus e a missão do Filho para a salvação do mundo. É a chamada alta cristologia joanina. Jesus mostra que a vida eterna não é arrebatada por homens escaladores do céu, mas é dom de Deus, que na sua humildade desce à terra, dá a vida eterna gratuitamente. O caminho para a vida eterna é único, como única vida. Deus mesmo, que tanto amou o mundo que nos deu seu próprio Filho, para que, crendo nele, sejamos salvos por ele. A serpente era um animal tipicamente terrestre. Foi uma praga em determinado momento da caminhada do povo de Deus no deserto. Quando foi levantada em uma haste colocada como símbolo divino no céu, ganhou um novo significado de maldição, passou a instrumento de cura. Da mesma forma, o Filho do Homem, levantado na cruz, nos cura do veneno da antiga mentira que nos afastou de Deus, fazendo-nos pensar que Deus seja invejoso, antagonista, vingativo, enquanto ele, ao contrário, é justamente fonte de vida e de liberdade. Essa imagem que o texto faz, a imagem é uma alusão à cruz. O Filho do Homem, nesta condição tão humilhante, não pode ser visto como uma abominação. Do contrário, está ali porque faz a face fiel a Deus no amor e assim entrega-se todo. Ao sair da dimensão terrena e ser levado na cruz, concretiza o grande gesto do amor do Pai ao doar seu Filho. Jesus suspenso na cruz não é um maldito como em Deuteronômio 21, mas se faz salvação de toda a humanidade. Prezado irmão, querida irmã, em muitos ambientes pastorais, corre-se o risco de mostrar uma face de Cristo mais condenadora que julgadora. O Evangelho de João mostra que Jesus, falando para os sábios da época, revela o coração do projeto de Deus: salvar todos os seres humanos pela fé em seu Filho. Este é o caminho que nos tira da nossa escuridão espiritual, nos coloca no caminho da vida eterna. Por isso somos convidados a crer que Deus age em nosso favor e quer que sejamos felizes. A serpente levantada no deserto salvou o povo. Agora temos um gesto maior. É o próprio Filho de Deus levantado, exaltado na cruz, que ama ao ponto de dar a vida por amor e salvar toda a humanidade. Meu irmão, minha irmã, oremos. Ó Deus, quisesse que o vosso Filho unigênito sofresse o suplício da cruz para salvar o gênero humano. Concedei que, tendo conhecido na terra este mistério, mereçamos alcançar no céu o prêmio da redenção. Por nosso Senhor Jesus Cristo, vosso Filho, que convosco vive e reina na unidade do Espírito Santo por todos os séculos dos séculos. Amém. Prezado irmão, querida irmã, nós desejamos toda a bênção de Deus para você. Acolhemos essa bênção. O Senhor esteja a teu lado para te defender, dentro de ti para te guardar, acima de ti para te abençoar, diante de ti para te conduzir. Em nome do Pai, do Filho, do Espírito Santo. Amém. Boa tarde, meu abraço. Até amanhã, nesse mesmo horário, se Deus quiser.

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20: 3:23.

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12: 334.
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3: 3:37.

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9: 4:02.
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1: 46.

0: 4:15.
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Na Santa Paz, coisa boa, hein? Tarde gostosa de segunda-feira, agora que o solzinho resolveu dar as caras. É mesmo, tarde nublada aqui na cidade, sorriso. E hoje de manhã deu aquela chuvinha gostosa mesmo, hein? E a cama só te abraçando, hein? Tem que levantar cedo, eu vou te contar. Mas tá ruim, mas tá bom, né? Fazer o quê, né? Então tá certo. Olha, super segunda-feira e seu final de semana foi bom? Então o próximo será bem melhor com a graça de Deus. Tamo junto e misturado até as 18 horas com o melhor da música sertaneja. 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Olha, nosso programa Essência Sertaneja abraça você em casa, você do seu trabalho, você nas ruas com seu foninho de ouvido, você no seu carro nos dando carona. As comunidades rurais, cidades vizinhas, nas estradas da vida. Aos nossos amigos internautas em qualquer lugar do mundo, obrigada sempre pelo carinho da sua audiência. 3521-2400, esse número é pra você ligar, falar comigo, também adicionar no seu WhatsApp, isso mesmo, para mandar sua mensagem de texto, também sua mensagem de áudio. 4 horas e 41 minutos, hoje 14 de setembro do ano de 2026, você está aniversariando hoje? Parabéns, felicidades, muita saúde e muita paz para você! Que Deus te abençoe sempre! Somos votos da equipe 89.3, especialmente para você aniversariante do dia de hoje. E ontem foi aniversário da Elisa. Beijo pra você, Elisa, que Deus te abençoe muito, muito mesmo, grandemente. Tamo junto e misturado, né? Obrigada sempre pelo seu carinho. Seja sempre essa pessoa maravilhosa, essa pessoa feliz. Feliz aniversário, Elisa! 4 horas 41 minutos, aumentando as emoções, dividindo alegrias, diminuindo as tristezas. Vamos com o nosso programa.

Esse é o nosso programa Essência Sertaneja. César e Paulinho, Nunca Mais. Bruno e Marrone, Agarrada em Mim. Faltando 10 minutos para as 5. Um abraço para você que está aí do outro lado, ligadinho no nosso Essência. Alô, Dilo, nosso ouvinte no bairro do Rosário. Grande abraço, sempre na sintonia. Meu amigo Arnaldo Serralheiro, valeu demais sempre pelo carinho. Grande abraço, meu amigo Adão, lá no Mato Seco, tá lá ligado no nosso programa e preocupado com a perda dos documentos, né, Adão? O Adão Assis Reis perdeu sua carteira cor preta contendo todos os seus documentos. Perdeu nas imediações do Lojão Global, sentido ao Mato Seco. Quem encontrar, ligar no 31-999-355665. É o nosso amigo Adão do Mato Seco que perdeu seus documentos. Você pode entrar em contato no telefone 31-999-355665 ou deixar aqui na emissora, aqui na Rádio Nova Veredas FM, que é a Praça da Matriz 344 Centro. Olha, um grande abraço pro Luiz, tá lá em Pitangui, ligado no nosso programa, pediu Renan e Raí. Grande abraço, meu amigo, obrigada pelo carinho. Nossa amiga Maria Tavares, do Novo São Vicente, obrigada sempre também pelo carinho. Ela é fã aí do nosso Renan e Raí. Eita, lá.

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Ronaldo Adriano e o Cordão de Ouro. Tá nervoso? Vai pescar, tá aí de Alexandre. Chorei no sinal com Renan e Raí. 5:01. Grande abraço, meu amigo Joãozinho do Bar Engenho Ribeiro. Abraço também quem tá na sintonia. O Morão, também o Sereia. Salido Berrante, grande abraço, Berrante. Abraço também o Carioca, muito obrigado sempre pelo carinho. Dona Glória, seu Murilo, também o Canjica, Marina. Pessoal, toda a equipe Terra e Tradição, muito obrigada sempre pelo carinho da audiência, do pessoal Terra e Tradição, que são os organizadores da Festa do Cavalo. Grande abraço também, meu amigo Júlio, também a Sandra, a Cida, enfim, toda a sua equipe aí no Bar do Júlio e também da Sandra aí no Engenho do Ribeiro. Daqui a pouquinho eu vou falar pra vocês o que é que tem de gostoso hoje, com essa chuvinha, né? Ah, não, hoje não, né? Na quarta-feira, né? A partir de quarta, não é isso? Vou avisar pra vocês aí. Só ficar na sintonia da nossa 89.3. Valeu, Júlio! Valeu, Sandra. Obrigada sempre pelo carinho da audiência. Bom, tá chegando o intervalo comercial e daqui a pouquinho eu volto com mais músicas pra você. Não sai daí não, hein?

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3: Boa tarde. Agora são 5 horas e 9 minutos. Grande abraço. Vai pro meu amigo que tá ligado no nosso programa Essência Sertaneja. Eu vou te contar. Bom demais, né? Silvio Panamá, o viajante. Obrigada pelo carinho, meu amigo. Valeu. Evaldo Ribeiro, grande comunicador do rádio em Pitangui, também tá curtindo o nosso programa. Alô, Miriam, meu alemão! Fã aí de Lourenço e Lorival. De Orlando, em Capivari dos Eleutérios. Obrigada sempre pelo carinho. Meu amigo Daí Tigrão e também a Dani. Valeu, grande abraço.

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Aô, Daniel e a Giripoca vai guiar. Fala comigo, Zé Eurípedes. Tá ligado no nosso programa na Cruz do Monte. Valeu demais, muito obrigado pelo carinho. Você ouviu também Lourenço e Lorival, como eu chorei. Quem tá na sintonia do nosso programa Essência Sertaneja, turminha lá da Caixa Econômica Federal. Alô, Kilde. Ô, Kilde, você tá aí ligado? Tá gostando do nosso programa Essência? Que coisa boa, né? Tá ele, o David, também nosso amigo Ló. Ô, Ló, depois você fala que eu mandei alô pra você, né, Ló? Tá doido aí. Jonathan também tá na sintonia. Nosso amigo Leandro também tá curtindo o nosso Essência Sertaneja. Coisa boa, né? Vamos matar a saudade? Olha saudade nisso, hein? Leandro e Leonardo e a sublime renúncia.

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Rogério e Regiane, rachando o aluguel. Ouviu também Zezé de Camargo e Luciano, Seus Olhos. Sublime Renúncia, Leandro e Leonardo. 5 horas e 29 minutos. Grande abraço, meu amigo Heraldo. Heraldo Bombeiro e também seu filhão, João Roberto. Estão trabalhando na rua. Eita, nós, hein? Valeu, viu, Heraldo? Obrigado pelo carinho. 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Ei, João Roberto, grande abraço. Obrigado aí pelo carinho, viu, Heraldo? Tamo junto e misturado. Bom, quem está curtindo o nosso programa é a Iva. Iva e também o seu marido João Tonaco estão lá ligados no nosso programa. Obrigada pelo carinho, viu, Iva? Ela manda um grande abraço aí pro seu maridão João Tonaco, lá no sítio Monjolinho. Sítio Monjolinho, região de Dores do Indaiá, tá lá na sintonia do nosso programa Essência Sertaneja. Oi, Iva, muito obrigada, viu? Ela manda abraço também para os seus filhos, o Guilherme, também a Camila e a sua neta Maria Clara. Finalizar esse bloco tem Lourenço e Lorival e a Canga do Tempo. Na sequência, intervalo comercial e eu volto com o nosso momento carinhoso.

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1: Boa tarde, 5 horas e 38 minutos no nosso programa Essência Sertaneja. Olha, e atenção para a perda de documentos. Nosso amigo Adão Assis Reis perdeu sua carteira cor preta, contendo todos os seus documentos. Perdeu nas imediações do Lojão Global, sentido ao Mato Seco. Quem encontrar, ligar no 31 999 35 5665, ou deixar aqui na nossa emissora Nova Veredas, Praça da Matriz, 344 Centro. É o nosso amigo Adão do Mato Seco que perdeu sua carteira com seus documentos. Bom, gente, deixa eu mandar um grande abraço para a Jantinha da Jaque. Ô, Jaque, abraço. A Jantinha da Jaque hoje tem fricassê, hein? 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É a Jantinha da Jaque, que é sucesso total e todos os dias, né, tem uma novidade para você. Isso que é bom, né? Isso que é gostoso. 5 horas e 39 minutos. Ô, Leandro. Leandro mandou um áudio para mim, mas eu mandei, já mandei a música e mandei o alô. Depois que eu vi o áudio. Então, assim, o áudio dele é top, ó.
2: Rose Mesquita. Minhoca tá tenso. Ô, Rose. Tá aqui, ó. Eu, Sultão, Flores.
1: Florzinho.
2: Tiozinho. E o Gugu. Tá aqui na sofrência da danada, nossa senhora. Toca Sublime Renúncia aí pra nós.
1: Aí, já toquei.
2: Toca nós aí, dá uma alegradazinha.
1: Te conta, você é top.
2: Rosita, você é melhor que tá tendo na região, não tem jeito, né?
1: Oh, mas que gracinha. Valeu, Leandro, obrigada pelo seu carinho, viu? Bom, gente, deixa eu abraçar meu amigo Rapilo na cidade de Pitanguita, lá ligado. E também o nosso amigo Omar em Sacramento. Muito obrigada também a Iva. E também o marido João Tonaco, lá no sítio Monjolinho, na região Dores do Indaiá. Tá lá ligado, muito obrigado. Meu amigo Heraldo Bombeiro, filho João Roberto. O Iraque tá lá no bairro Ana Rosa, abraçando o João da bateria. É, e também abraçando aí o João Borracheiro, Orlando, Murilo, Sacarroia. Pessoal curtindo aí o nosso Essência. E agora o nosso momento carinhoso, e daqui a pouquinho tem um Tião Carreira e Pardinho pra você aí, viu, meu amigo? Geraldo em Perdigão, tá lá na Fazenda Perobas, nosso amigo Divaldo tá andando de carro e curtindo Essência. Ê, Divaldo, obrigado pela carona aí, viu? A irmã do nosso amigo Geraldo Aparecida tá lá em Perdigão, tá ligada? Daqui a pouquinho tem pra você aí, é Amor Distante, coisa boa, né? Silvio Panamá, o Viajante, também tá ligado. Aparecida em Nova Serrana. Parecido, daqui a pouquinho tem seu som aí, viu? É, deixa me ver aqui que ela pediu. Belmonte Amaraí, vai tomar uma agora mesmo então, né, Parecida? Eita, nós. Cuíca na Fazenda Laje, Milagre do Ladrão. Obrigada pelo carinho, viu, Cuíca? Tamo junto e misturado. Valeu demais, tá chegando o nosso momento carinhoso. 5h41.
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0: nas ondas da sua 89.3, matando saudade, Silveira e Barrinha, mil amores. Trio Parada Dura, Quebra Topete, Amor Distante, Praião e Prainha. Você ouviu Belmonte Amaraí, Morena Cheirosa, Milagre do Ladrão, Zilizalo, nosso saudoso carinhoso com Chora Coração. Faltando 2 minutos para as 6, grande abraço, meu amigo Irá, que amanhã tem para você o Tchão Carreira e Pardinho, viu? Obrigado aí pelo carinho da audiência. Deixa eu ir embora, gente!
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0: Tá chegando a hora do Ângelus pra você. Na sequência tem o Fino da Bola com Ranchinho Aroni e Thales Savalho. Logo mais tem Everton Cordeiro na programação. Amanhã tem pra você.
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0: Às 6 da matina, Manhã Sertaneja com Thales Savalho. Sequência, Jornal da Itatiaia, programa Fé e Esperança. Nosso amigo Cláudio Franci. Rádio Esporte, Jornal da Itatiaia, segunda edição. Programa de Bem com a Vida. E a gente se fala às 16h30. 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Elisa, beijo pra você, aniversariou ontem. Que Deus te abençoe muito, seja muito feliz. Oh, Elisa, parabéns!
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anjo do Senhor anunciou a Maria, e ela concebeu do Espírito Santo. Ave Maria, cheia de graça, o Senhor é convosco. Bendita sois vós entre as mulheres, bendito é o fruto do vosso ventre, Jesus. Santa Maria, Mãe de Deus, rogai por nós, pecadores, agora e na hora da nossa morte. Amém. Eis aqui a serva do Senhor. Faça-se em mim segundo a vossa palavra. Ave Maria, cheia de graça, o Senhor é convosco. Bendita sois vós entre as mulheres, bendito é o fruto do vosso ventre, Jesus. Santa Maria, Mãe de Deus, rogai por nós, pecadores, agora e na hora da nossa morte. Amém. E o Verbo se fez carne e habitou entre nós. Ave Maria, cheia de graça, o Senhor é convosco. Bendita sois vós entre as mulheres, bendito é o fruto do vosso ventre, Jesus. Santa Maria, Mãe de Deus, rogai por nós, pecadores, agora e na hora da nossa morte. Amém. Rogai por nós, Santa Mãe de Deus, para que sejamos dignos das promessas de Cristo. Oremos. Derramai, ó Deus, a vossa graça em nossos corações, para que, conhecendo pela mensagem do anjo a encarnação do vosso Filho, cheguemos por sua paixão e cruz à glória da ressurreição, pelo mesmo Cristo nosso Senhor. Amém. Glória ao Pai, ao Filho e ao Espírito Santo, como era no princípio, agora e sempre. Amém. As almas dos fiéis, pela misericórdia de Deus, descansem em paz. Amém. Anjo de Deus, que por divina piedade sois minha guarda e proteção, iluminai-me, guardai-me, dirigi-me, governai-me. Amém.

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1: Ranchinho.
0: Aroni, Tatarinho na Gaiola.

0: Oi, alô você, são 18 horas e 15 minutos, 18 e 15. Está começando o programa O Fino da Bola nesta segunda-feira, dia 14 de setembro de 2026. A temperatura é de 24 graus aqui na cidade de Bom Despacho. Estamos falando ao vivo aqui da Praça da Matriz 344. É aqui mesmo, Praça da Matriz 344, no centro da cidade de Sorriso, aqui no coração de BD. Programa O Fino da Bola a partir de agora pela rádio Nova Veredas 89.3, Bom Despacho em primeiro lugar, abraçando o presidente da Liga, Antônio de Faria Morato, ou Moratim. Também a Conceição de Lourdes Morato, a Donação, aquele abraço, o Carlinho e a Kátia, né? Esposa Kátia lá em BH, aquele abraço. Abraça no bairro do Rosário, pertinho da casa do nosso amigo Ranchinho, é o nosso amigo Sinésio, né? O goleirão Sinésio, grande Sinésio, vou anotar aqui, viu, Sinésio? Não esqueci. É o filho do Quinzinho, Ranchinho.
1: É, bacana.
0: Grande goleiro, foi grande goleiro, viu? Gente boa demais, da conta, escuta o programa todos os dias e a gente tá esquecendo, ele não pode esquecer de jeito nenhum. Grande abraço, viu, Sinésio? Tamo junto e misturado. Abraço pro Valdirinho da Prefeitura, é o Nelinho. É o Nelinho lá do Buracão, um abraço também pro nosso Nelinho lá do Buracão. Grande Nelinho. Um abraço pro nosso amigo Pedro Paulo Pontes, que tá sumido, né? O Guimarães, nosso amigo Guimarães, o Guimarães do Bigode, abraço para o Alímpio Guedengo, Wesley Cabral Pepino, Kiz e Martinho Campos e toda a galera, né? Giovana do Cristalino, Teodoro lá no Favorene, né? O nosso amigo Bill lá na associação, também o Daladier, é o Descoramento, né? É o Daladier lá no Ipiranga, o pessoal do Ipiranga, o Calção, também o Tonho Ferrugem, a galera da equipe de bairro do Reino Ribeiro, abraço pro nosso amigo Cintinho Apolinário, é o Tinho do Toneco, é o Cintinho Apolinário, grande Cintinho, aquele abraço pro Toneco, Oneco Ribeiro lá em Nova Serrana. E também o nosso amigo Valmir, goleirão Valmir, contrariado com esse time do Cruzeiro, né, Valmir? É, o homem perdeu o vestiário, viu? Tem que tá feio lá, viu, Valmir? Tem que dar um jeito lá, viu? São 18 horas e 7 minutos, é por aqui, ele, José Francisco Sanz, o tal de Ranchinho. Chega mais, Ranchinho, boa noite.
2: Ranchinho. Ranchinho.
1: Isso, boa noite, Arone, boa noite, Thales Tavares, boa noite, Valdo Ferreira, boa noite, os ouvintes da Nova Vereda, aquele abração para você, onde que você estiver. É um prazer ter você daí, nós daqui. Um abraço lá pro Cláudio Boca Preta, aquele abraço para ele. Tudo de bom. Ô, Cláudio, liga para mim, eu tô precisando falar contigo, mas eu não te acho aqui na praça, sempre te vi aqui na praça. Agora nem liga, nem vê você. Aquele abraço. Tudo de bom. Um abraço também para minha irmã Maria, que está sempre nos acompanhando aqui no centro da cidade, aquele abração para ela. Um abraço lá no bairro do Rosário pro meu amigo Toneco. Ô, seu Toneco, aquele abraço. Tudo de bom pro senhor e família. Um abraço pro meu cunhado, Zé Negrini, também, que tá lá acompanhando a gente. Tá sempre de radinho ligado. O Nelim. Ô, Nelim, aquele abraço. Chegou de viagem, tá tranquilo, né? Já descansou. Ô, trem bom, hein, senhor? Passeando. Todo tranquilo, graças a Deus. Falou aquele abraço, né, Linho? Tudo de bom pra você e a patroa. Um abraço também lá em Nova Serrana pro meu amigo Valmir. Ô, Valmir, aquele abraço pra você e toda a família. Tudo de bom pra você. Tá sempre junto com a gente, aquele cara bacana, junto e misturado com nós, aquele abraço. Um abraço pro meu mano João Libero lá na roça, a minha irmã Daíra e toda a família também. Os filhos, todo mundo tá sempre junto e misturado com a gente. Tudo de bom para você que tá aí sempre nos acompanhando. Depois tem mais que eu esqueci um bocado de gente aqui. Enquanto isso, eu vou lembrar. O Arono vai falando aqui, eu vou lembrando, eu volto a falar agora mesmo. Fala.
0: É, mas você esqueceu do Sotoneco na praça, ela perto da Rua Santo Antônio do Mundo?
1: Mandei, Sotoneco, mandei.
0: E o Dila do Açougue, o Valdir Firmino?
1: O Dila não, o Dila não mandei porque não veio, né?
0: É, a Peinha não veio,
1: né? A Peinha não veio, o Torresmin não veio, né? Então, não quer dizer que não tá de bem comigo, né? Porque prometeu.
0: Um abraço pro Dila, né? Sogro do Dila e família, também a esposa Márcia, toda a família do Dila.
1: Mas de qualquer maneira, deixa eu mandar um abraço pro Dila. Tô brincando, viu, Dila? É brincadeira. Aquele abraço pra você e família, eu esqueci mesmo. Tudo de bom pra você.
0: Um abraço também pro Gilberto Tonhão, Gilberto Leandro da Costa, Gilberto do Tonhão, a grade Gilberto, também toda a turma fica lá no bairro, o Gilberto, pessoal ali também.
1: E o Vicente e o Caio, viu? Também eu não mandei, então passei lá hoje, bati aquele papo com o Vicente e o Caio, Esqueci Deus, tem mais.
0: É, um abraço pro Caio e pro Vicente. Vicente é um das coisas impossíveis.
2: Aquele abraço.
0: Pede coisa impossível que não tem como, Vicente. Aquele abraço pra vocês. É brincadeira, Vicente. Não tem jeito não, Vicente.
1: Mas eu peço também as coisas, ele fica.
0: Não, ele tá querendo coisa impossível, não tem jeito não. Um abraço pro Vicente. Abraço também, nosso amigo Vicente. Abraço pro Ronaldo, né? Ronaldo Trailer, ali pertinho do Vicente, né? Meu amigo Ronaldo.
1: Ah, sim.
0: 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E toda a família, aquele abraço. Esse pessoal que tá sempre junto misturado com a equipe, a dona da bola. 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
1: Isso, e deixa eu mandar um abraço para o Dair também, o Dair Relojoeiro aqui, cara bacana, amigo da gente, tudo de bom para ele. E também o Zé pertinho ali da relojaria do Dair ali, mas o Zé não vende relógio não, o Zé vende roupa para criança, berço, coisa bacana.
0: Ah, isso é bom,
1: né?
0: Quem tá com o menino bebezinho pequeno, a gente tá na hora de fazer
1: não,
0: as compras, né?
1: Bebeço não, como é que fala? É que tem de pôr criança, esqueci como é que é.
0: Ai, ai, ai. Então vou dar um abraço pro Beguedengo, que tá querendo um alô seu, Beguedengo.
1: Ô, Beguedengo! Aquele abraço pra você, Beguedengo. Hoje eu mandei, mas só um, viu?
0: Vou dar um abraço pro presidente da Liga Moratim, né? Tem aqui o noticiário da Liga lá, né? Do futebol de Bom Despacho, né? Aconteceu o jogo no último sábado. Depois tem aqui também o resumo aqui que o nosso amigo Igor Vernão se mandou aqui pra gente.
1: Ah.
0: Vou estar lendo aqui já, né? O noticiário do Operário. Vídeo Instagram. Grande Igor Vernão. Abraço pro Igor Vernão e também pro tenente Dornelles, nosso amigo Dornelles. Dornelles é gente boa demais da conta. No último sábado, o penúltimo jogo do Operário pelo Campeonato da Liga Municipal do Bom Despacho, vitória do Tricolor do Arraial. Operário 5, Tupi 0. 5-0 para o Operário. Gols de Hernani 2. O Hernani faz gol mesmo. Isso. O Hernani 2
1: tá,
0: gols.
1: Tá bagunçando, hein,
0: senhor? Tá bagunçando o Corinthians, né, gente?
1: Tá.
0: 2 gols do nosso amigo Hernani. 1 gol do nosso amigo Lelinho. É o L10. 1 do Diguinho. Diguinho. E 1 do Caruncho. Um do Caruncho.
1: Mas o Lelinho faz menos gol, mas não fica pra trás não, faz também.
0: A equipe foi a campo com Silas, PH, Davi Luiz, o Zeca, o Carlinho, Chumbim, Samuel, Lelinho, Brenin, Hernani e Diguinho. Surpresa ainda, tio Vitinho, Caruncho, Camilo, Matheus Pontes. Com esse resultado, o Operário confirma a vaga na semifinal do campeão, na final, né? Na verdade, eu que tô lendo errado aqui. Com esse resultado, o Operário confirma a vaga na finalíssima do campeonato. E mais uma final do Tricolor, né? Operário e a equipe do favorito, já que o Tupi já deu adeus, só cumprir tabela. Então vai ser essa final desse campeonato de Bom Despacho. Operário mais uma vez chegando. Né? A gente fica satisfeito com o trabalho que está fazendo o Operário, né? Através
1: do
0: Dornelles, né? Também o Igor Vernança, todo o pessoal, um trabalho sério. E a equipe sempre, depois que esse pessoal está lá na frente do Operário, o Operário sempre está chegando nas finais, sempre disputando título, gente.
1: Além de ter arrumado a equipe dentro de campo, todo, disputando título, arrumou também lá fora, no campo, no vestiário, no muro, arrumou muita coisa lá, não
0: é,
1: Arão?
0: Arrumou muita coisa, né?
1: Parabéns.
0: Arrumou muita coisa, fechou o campo todinho, né? Fechou pois o campo praticamente.
3: Arone Rancinho.
0: Oi.
3: Nosso amigão Jardim do Bigode pedindo alô aí pra você, pra ele aí, Jadir.
0: Ah, Jadir, aquele abraço, mandou aqui, eu esqueci, um abraço do nosso amigo Jadir do Bigode, lá na Vila Gontijo. Continuando aqui falando do É, chance praticamente impossível, né? Mas o Tupi ainda tem chance ainda, né? O Tupi ainda tem chance, o Igor tá dizendo aqui, o Tupi ainda tem chance se o Famorim perder os dois jogos. É praticamente impossível, né? É. É, depois dessa aí. É, mas vamos ver, futebol tudo pode acontecer, né, Rechinho?
1: Mas que ditado que se fala, Lambari é pescado, jogo é jogado, Lambari é pescado.
0: É, verdade, né? Esse aqui, que esse ditado dele, é brincadeira. Como é que é o trem? Repete aí.
1: Ah, rapaz, deixa eu mandar um abraço pro Pedro Paulo, bati um papo com ele hoje um tempão. Ô Pedro Paulo, aquele abraço para você e toda a família, tudo de bom para você.
0: É, então esse campeonato de Bônus Parque tá chegando, né? Tá chegando seus finalmente, agora tem o jogo do Tupi e Famorini, na verdade é Famorini Tupi no próximo sábado, 3:30, Moratinho já me disse aqui, 3:30 no próximo sábado na Arena Famorini. Esse jogo, né, acontece às 15:30 no próximo sábado, esse jogão de bola entre Tupi, Famorini e Tupi. É campeonato assim.
1: Jogão, né, Arona? Os dois times tá bem, né?
0: É, o Tupi não tão bem, né, Gi? Mas é, o Tupi praticamente tá ganhando os jogos que não tem, né, que a associação no jogo novo. Só tá ganhando os pontos que...
1: Então retiro o que eu falei.
0: É, praticamente isso, mas o campeonato também nem é brincadeira, viu? As equipes do Montes Parque pisou na bola nisso aí, viu?
1: É.
0: Pisou na bola, deveria ter mais equipe, um campeonato com três equipes, fica, nossa senhora, até desmotivante.
1: Fica, fica muito, assim, um pouco meio sem graça, né, Arão?
0: Na verdade, é que uma equipe perde a chance, né, então torcer para não acontecer WO, creio que não vai acontecer de maneira alguma.
1: Esfria o campeonato, né, Arão?
0: É, esperar a final, né, esperar a final, com certeza vai ser bons jogos, né, mas é... Vale de, que sirva de lição para todo mundo.
1: É a mesma coisa de uma casa perder um filho, perder um faz falta.
0: É, Ranchei. Mas não é verdade? Que sirva de lição para os dirigentes. Os dirigentes, aí eu incluo todo mundo.
1: Com certeza.
0: Aí eu incluo o presidente da liga, eu incluo o presidente de clube, incluo todo mundo. Isso. Para não acontecer isso aí o ano que vem. Não precipitar. Não precipitar e falar, vai ser só time da liga.
1: Isso.
0: Que tem hora, né, que o presidente já sabe, o presidente da liga já sabe que ele é. Está aberta a diálogo com todo mundo, mas as equipes vai e fala que é só a equipe da liga, aí depois não dá números de equipe, fica um campeonato desse jeito. Se tivesse abrido vaga para todo mundo estar disputando, quem quisesse, campeonato da liga, esse campeonato aí não tem nada a ver com federação, essas coisas, um campeonato para, né, um campeonato de bom despacho, campeonato da liga de bom despacho.
1: Os clubes que não é federado, né, eu acho que Se o campeonato municipal tem vaga para os clubes que não é federado, tem que deixar eles entrar, porque através desses clubes que não é federado, aparece jogador, aparece mais clube.
0: É que eu estava falando, né? Que o ano passado o de CV Xandir pôde disputar.
1: Isso.
0: A equipe do Bio pôde disputar. Esse ano as Ventarias. É, então, se está fazendo falta. A gente sabe que tivesse, era uma equipe. Ah, mas o Bio monta time forte, pega jogador dos outros times.
1: Ué.
0: Que culpa o cara tem se o pessoal gosta de jogar com ele?
1: Cada presidente faz seu trabalho.
0: Faz seu trabalho. O pessoal alega esse, ah, não pode, não, nós temos que vetar o DCV do Xandinho entrar, porque pega jogador dos outros times, mas o que tem? É. Segura eles aí.
1: Com certeza.
0: Né? E outra coisa, e o Bill não está gastando dinheiro, os campeonatos, e o Bill não está gastando dinheiro pagando jogador, não. Né? Então poderia estar aí, ó, só para você ter ideia, poderia estar aí o Mato Seco nessa competição. Poderia estar aí o Disseu do Xandim, poderia estar o Barcelona, poderia estar o... A maioria que se disputou na Lagoa Zé Luiz.
1: Isso.
0: BBJ, né? O São José, isso. O Verdão lá do Bairro de Fátima, seria mais uma equipe. Uma equipe na Vila Gontijo. Não, seria um campeonato com 10 equipes, 8 equipes por aí. Agora com 3 equipes, a gente vai divulgar e vai dar força, porque a gente não está aqui para diminuir nada. A gente tem que somar, né? A gente tem que somar, tem que valorizar. Mas tem que valorizar essas três equipes, né? Essas três equipes.
1: Fala isso que você está falando e mais alguma coisa que eu falo. É por bem do futebol, o bem que a gente quer pro futebol.
0: É, a gente também tem que valorizar essas três equipes, Famorino, Operário e Tupi, né? Na pessoa do Carlinho, que essas três equipes estão. Mas se tivesse havido leque para as equipes que não seja filiada, seria muito mais equipe, seria muito mais atrativo. E mais tem, né? Tem mais atração. Como é que você vai chamar um cara pra ser patrão no campeonato e vai lá, qual os equipes? Vai lá, tem três equipes.
1: É.
0: Fica até difícil pro cara. O cara vai assim, não, mas logo quando que eu fui ser patrão no campeonato, só tinha três equipes.
1: Só tinha três.
0: É, então sim, é. Não, então tem que pensar. É uma coisa pra se pensar pro ano que vem. É claro que isso agora vamos tocar, né? Vamos acabar esse campeonato. Deus quiser, vai ser final, né? Com grandes jogos. Mas é uma coisa pra se pensar pro ano que vem, porque senão desmotiva todo mundo, desmotiva até quem tá no apoio.
1: Com certeza.
0: Né, gente? Com certeza. 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
0: Agora. Isso aí não é furo que se vê, não, né,
3: tio? O Arone tava lá na exposição lá, todo metidão.
0: Ele tava carecão ou não?
3: Tá, carecão.
0: Que carecão, tá brilhando, tá dando até refresco. 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
1: Isso.
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1: Esse é daqui e agora.
0: É. Vamos falar do campeonato interno, projeto Bom na Escola, Ferinha no Esporte. Bom na Escola, Ferinha no Esporte. Nosso amigo Ladinho, né? Grande Ladinho. Tamo junto e misturado sempre, viu, Ladinho? Aquele abraço pra você.
1: O Ladinho também, outro que é daqui e agora.
0: É, o Ladinho tá aqui. Mandou mensagem hoje 6:30, né? Mas Ladinho não é brinquedo, não.
1: Acorda cedo mesmo, rapaz.
0: Projeto Boa na Escola, Ferreira no Esporte, campeonato interno de futsal, categoria de 4 a 6 anos. Tem jogos das semifinais hoje. Hoje, a partir das 18 horas, tem França e Brasil. E logo após, tem Cruzeiro e Portugal. Jogos de hoje, semifinais, a partir de 4 a 6 anos, a partir das 18 horas. França e Brasil, Cruzeiro e Portugal. São 18:32, já vai pro intervalo, daqui a pouquinho já tá de volta.
1: É, pai e bola, nós tá de volta.
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0: 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Pensou Esporte, lembrou?
1: Fonte Esporte.
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0: Bar, lá no Ana Rosa, na Rua Oriente. Grande Marcelo, abraço pra você também, Marcelo. Valtemir Pracinha, o homem dos caracóis, aquele abraço pra ele. E também aquele abraço pro nosso amigo Celinho Pedreiro, lá no bairro Rosário. Rosário 2, né, Ranchei?
1: Rosário 2.
0: É, lá no Rosário 2. Vamos falar de Copas. É, tem uns recados, tem uma turma aqui também. Deixa eu mandar um abraço aqui pro nosso amigo lá na. Lá no Bom Retiro. É, um abraço pra turma lá no Bom Retiro. Nosso amigo Donizete, né? O atleticano, né? O atleticano Donizete tá.
1: Donizete.
0: Ele não tá rindo à toa, não, tá, Ranchinho Donizete?
1: Não, não tá não. Ele tá igual eu, tá?
0: Mais ou menos, né?
1: Tá, mais ou menos, né?
0: É, mas quem tá triste, que não tá rindo de jeito nenhum, é a esposa dele, a Ana, viu?
1: Ana?
0: É, não tá satisfeito, não. Cruzeiro agora virou caixa pancada, né? Perto pra time tudo.
1: Ana, agora tem que ter um pouquinho de paciência.
0: É, tem que tá feio, viu? Tem que tá feio. Aí tem um áudio aqui do nosso amigo Zé Eurípedes, gente. Ia tá ligado, né? Tá acompanhando. Ele tava coletando você, agora ele tá meio contrariado, o Ranchinho.
1: É?
0: É, ele tá meio contrariado. Escuta o áudio dele aí pra você ver.
2: Tá, se você tá aqui. Manda esse áudio aí pro Aron, né? Falando que é time nosso, time sem gastos, sem raça. Pedrinho tem que parar de ser paizão e ser patrão, né? Porque esse cara tem com a camisa e a torcida do Cruzeiro. Que é isso? Você que tá jogando uma peladona, peladinha.
0: É, o homem tá contrariado com o time do Cruzeiro, né? Todos os cruzeirenses tá, né, Ranchinho?
1: Esse dia pra trás ele tá meio.
0: É, disse que.
1: É brincadeira, né?
0: Primeiro Jardim ia voltar, depois Jardim não veio, depois ele falou que o time agora vai ser campeão do Libertadores, agora ele desanimou, né? Gente.
1: Não fica triste, não fica triste, não.
0: O grande Zé Ulisses, abraço pra ele, gente boa, vai dar conta. Grande amigo, né? Grande ouvinte aqui da Rádio Nova Vereza, programa Fim da Bola. Na programação do Taz também, gosto muito da programação do Taz, nosso amigo José Eurípides, Ana Cruz do Monte. Vamos falar da Copa Centro-Oeste Master Cinquentões, é nosso amigo Delson, lá ligado, né? Até a sétima rodada aconteceu isso na semana. Será que o Operário ganhou?
1: É
0: Operário, hein?
1: Aperta a mão, Chiquinho.
0: É, resumo da sétima rodada, tá aqui os placares dos jogos, em Formiga, Maringá 0, Ipiranga 2, o líder foi lá e ganhou de novo, hein? 2-0 para o Ipiranga. Em Lagoa Preta, América Lagoa Preta 3-1 no Marcélia. O Marcélia tomou taca dessa vez, 3-1 para o América Lagoa Preta, e o Operário Montes Pais jogou e perdeu mais uma. Operário 0, Moema 1.
1: Firma o taco, Operário.
0: É, tá aqui a classificação após a sétima rodada. Tá aqui a classificação. Primeiro colocado é o Ipiranga, 6 jogos, 16 pontos.
1: Ipiranga tá bem.
0: 5 vitórias e um empate. Parabéns, pessoal lá do Ipiranga de Arcos. Segundo colocado é o América Lagoa Preta. Tem 6 jogos, 12 pontos. 4 vitórias e 2 derrotas. O terceiro colocado é o Marcelo, com 10 pontos, 6 jogos, 3 vitórias, 1 empate e 2 derrotas. O quarto colocado é o Moema, 6 jogos, 8 pontos. Aí tá tudo 2-2-2. 2 vitórias, 2 empates e 2 derrotas. O quinto é o Maringá, 5 jogos, 6 pontos em 5 jogos, 1 vitória, 3 empates, 1 derrota. O Rio Branco é o sexto, com 4 pontos em 6 jogos. 1 vitória, 1 empate, 4 derrotas. E o Operário é o Lanterna, com 5 jogos, 0 pontos, né? Tem menos 13 gols.
1: Isso.
0: É, Operário, se dá um jeito aí, viu? Pra disputar campeonato com esse time aí da região, o campeonato a não ser a nível do município, tem que ir com reforçado bem, né, Ranchinho?
1: Reforçar, porque representando a.
0: Mas eu creio que o pessoal não tá indo, viu, Ranchinho?
1: Será?
0: Que eu vi a relação da turma que tá aí, são jogadores que não é pra estar nessa situação que tá aqui, não.
1: Pois é.
0: É, eu vi a turma que tá escrita, os jogadores, né? Não é pra estar nessa situação aqui, não. 0 ponto.
1: Tem esse negócio, né, Aron?
0: É, era
1: pra. Jogador não compromete, fica difícil do treinador fazer milagre, né?
0: Era pra estar lá no meio dessa tabela aí, viu? Esses jogadores que estão lá. Se estiver aí, às vezes também estão indo, não tá dando certo. Mas se esses jogadores tivessem indo, jogos. Seria diferente, ou do contrário, tá indo, deu certo, deu liga, né, Ranchinho?
1: Isso.
0: Os artilheiros até o presente momento, com 6 gols, continua sendo ele, Wagner Vasconcelo. Fez 5 na quinta rodada e 1 na sétima. O segundo artilheiro, o vice-artilheiro, é o João Flávio Soares, né? O artilheiro, o Wagner, é do América Lagoa Preta, o segundo artilheiro vice é do Ipiranga. Ele tem 5 gols, marcou 4 na primeira rodada e 1 na quarta rodada. Tem 5 gols. E com 4 gols, tem o Rogério Alimateia. É, o Rogério é o terceiro artilheiro. Rogério Alimateia e Rogério Atiana. certo. do Moema, ele tem

0: 4 gols, marcou 2 na segunda rodada, 1 na quarta e 1 na sétima. São os principais artilheiros da competição. Essa competição que tem mais resumo aqui. Cartões amarelos. Tem aqui pendurado com 2 cartões. Renato Geraldo Lopes do América. América Lagoa Preta, 2 cartões amarelos. O Alencar Eustáquio Fez do Maringá e o José Rafael da Silva, também do Maringá, com 2 cartões amarelos, são os pendurados. Tem mais aqui também, José Gilberto Delfino de Moema, do Moema, 2 cartões amarelos, também pendurado. Mário Lúcio de Souza e Ulisses de Souza Costa, do Operário, 2 cartões amarelos, ainda pendurado. O Adivaldo Pereira Lima, do Rio Branco. Delmiro Luciano Reis, também do Rio Branco, 2 cartões amarelos, também pendurado. Vamos ver, a próxima rodada. É um jogo atrasado, né? Copa Centro Oeste Massa Cinquentões, de 16/9, quarta-feira agora, próxima quarta-feira às 20h, pela quinta rodada, o jogo foi adiado, lá na cidade de Arcos, vai ter lá no estádio Joaquim Caetano Sobrinho, campo da associação, na cidade de Arcos, tem Formiga, Maringá de Formiga e Operário Bons Pastos, jogo que estava em atraso, Ranchinho.
1: Certo.
0: Foi quando a morte daquele rapaz, aquele acidente que aconteceu, né? Isso. Então vai ser jogado agora na quarta 16.
1: Tá certo.
0: São 18h45, vai pro intervalo, daqui a pouquinho tá de volta.
1: É, pai e bola, nós tá de volta.
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0: Oi, estamos de volta, são 18:52, 18:52, abraçando nosso amigo Valmir Rogério da Copa Jornal Fique Sabendo Empresarial, né? Os cartões, tá avisando o pessoal aqui que os cartões amarelo aplicados na primeira fase da competição estão zerados. Entretanto, quem recebeu o vermelho na última rodada permanece suspenso para a semifinal.
1: Pediu o Valmir, você está falando o Valmir aí? Dá licença, desculpa. Uhum. Mas para ele trazer o aparelho para mim, por favor.
0: É. Está aqui. Iremos seguir a marcação do confronto conforme o regulamento. Bombas Dias, a semifinal agora é a Bombas Dias e Agrovete, Qualis e o Mar de Minas, né? 19 é a Bombas Dias e Agrovete. Agrovete e Qualis e Mar de Minas. Às 20 horas, né? A gente vai definir o dia, né? Deve ser provavelmente na quarta-feira. Todos os jogos estão sendo na quarta-feira. Falando também do nosso amigo Teodoro José de Oliveira, né? Que teve jogos no último final de semana. Resultado da UCASF. Sábado em Moema, categoria 2018. América 1, Famorini 2. Categoria 2017, América 4, Famorini 0. América 4, Famorini 0. Domingo em Morada Nova, categoria 2014, Elis de Morada Nova 0, Famorini 3. Categoria 2013, Elis de Morada Nova 2, Famorini 1. E categoria 2012, Elis de Morada Nova 0, Famorini 2. Pelo 21º Jornal do Caso, faz plenário, quarta rodada, no dia 14/9/2026, segunda-feira, hoje. Agora, está jogando agora, vai começar agora mesmo, daqui às 19 horas vai estar jogando o estádio Chico Marques, Associação de Bom Despacho, o Famorini de Bom Despacho, categoria 2018, é o sub-8, categoria 2018, sub-8, o estádio Chico Marques de Bom Despacho, Associação e Famorini, é o jogo de hoje, lá no estádio Chico Marques, hoje dia 14, tem jogo, Ranchinho.
1: Jogando de bola, viu, Aron?
0: E lembrando que a partir do dia 15, amanhã as equipes Bons Pais vão dar uma parada, né? O Carlos não vai estar jogando por causa dos jogos estudantis.
1: Isso.
0: De escolares, né? Desculpa. Lá em Moema teve um fato, o Teodoro mandou até aqui para mim um fato lamentável que não pode acontecer no futebol. Né? A coisa tem até o vídeo aqui. É um texto muito grande, não vou entrar em detalhe, não. Mas aqui, ó. Criança merece respeito. O jogo foi um jogo do América e Famorini, no município de Moema, né, no estádio José Raimundo Cansado, na cidade de Moema. O jogo foi paralisado, Ranchinho. Foi um helicóptero descer dentro do campo.
1: Que isso?
0: Um político descer lá, Ranchinho. Acredito? Parou o jogo para descer um político.
1: É brincadeira, né?
0: Não vai parar isso, é brincadeira, né? Deu parar de descer na hora do jogo da criançada, né? O pessoal ficou bastante revoltado. Que mensagem estamos passando para nossas crianças, né? O campo deveria ser delas. Foi interrompido o jogo para descer o helicóptero dentro do campo. Brincadeira, né?
1: Isso é lamentável aos organizadores lá do campo, né? Campo, né? Do campeonato, não.
0: Isso é o pessoal, não. Isso é quem né? Que absurdo, que falta de respeito, uma falta de respeito mesmo, né? Não vou citar nome, não deixa aqui. O pessoal tá citando nome aqui, a gente vai deixar isso para um lado. Mas é muito triste, né, gente?
1: É lamentável.
0: Pelo Campeonato Brasileiro, tem os jogos nesse final de semana. O Atlético ganhou do Fluminense e bem, 3-0. Atlético Mineiro 3-0. E o Cruzeiro fez feio mais uma vez, né? Jogou mal e perdeu lá. Lá na cidade, lá em Santos. Perdeu feio pro Santos, né? Pelo placar. Feio foi o jogo, né? Mas o placar foi 2-0. 2-0 para a equipe do Santos, Anchim. 2-1. 2-1.
1: É um jogo normal, assim, que eu acho normal, Arão, sabe por quê? O Santos está jogando bem lá dentro. Na correria doida, né? Surpreendendo os adversários. Quando os adversários veem, já tomou gol. Então isso fica complicado para o adversário depois tentar reverter isso aí. O time do Cruzeiro no segundo tempo correu muito, mas não conseguiu fazer o que precisava de fazer, que é pelo menos empatar o jogo.
0: Engraçado lá em São Paulo, em Santos principalmente, toda vez que joga lá chove, né, gente? Toda vez tá chovendo, o campo em ruim condição, né? E o Santos também parece dar vantagem jogar no gramado daquele jeito, né, gente?
1: Quando não chove, eles moem o campo.
0: Tá aqui o resultado dos jogos do final de semana, da sexta-feira. Houve um empate, né, no clássico do Paraná, 3-3, Curitiba 3, Atlético Paraná 3, o Curitiba jogou com a menos, né, teve um atleta expulso. No sábado, na Arena MRV, Atlético Mineiro 3-1 no Fluminense, boa vitória do Atlético, ganha aquela moral para decidir com o Santos na quarta-feira, a vaga da Sul-Americana, semifinal do Sul-Americano, o Atlético vem, precisava de somar ponto, né, gente, já que vem de derrota para o São Paulo,
1: isso,
0: conseguiu uma boa vitória, 3-1 para o Atlético. O Grêmio perdeu em casa para o Vasco, é Grêmio 1, Vasco 2. Chapecoense perdeu em casa também para o Inter, 2-1 para o Inter. Palmeiras 2-0 no São Paulo, São Paulo tem um jogador expulso. Bragantino e Botafogo, Botafogo e Bragantino 1-1. Santos 2, Cruzeiro 1, Mirassol 2, Sport Clube Vitória também 2. Flamengo 2-1 no Corinthians. Bahia e Remo joga hoje a partir das 20 horas. Essa é a rodada 27, Rangel, do Brasileirão 2026.
1: Essa rodada brasileira foi boa para o Atlético conseguiu 3 pontos, jogando em casa, conseguiu os 3 pontos, precisava de ter para subir na tabela, né, Arona? Porque o Atlético não podia perder essa oportunidade, não.
0: A classificação até o presente momento, Flamengo 57 é o líder, Palmeiras é o segundo, 56, o Atlético Paraná é o terceiro com 46, o Fluminense é o quarto com 45. Se o Cruzeiro ganha, o Cruzeiro entrava no G4, passava o Fluminense. Mas é brincadeira, viu? O quinto colocado é o Bahia, 43. O sexto é o Cruzeiro, 42. O Atlético subiu de posição, é o sétimo colocado com 39. Só que o Atlético tem jogamento, viu? O Atlético tem jogamento, tem 26 jogos só. O oitavo é o Coritiba, 38. O nono, o Bragantino, 36. O décimo, o Santos, 35. São Paulo, 11º, 33. Sport Clube Vitória, 33, é o 12º. O 13º é o Corinthians, 32. O 14º, Botafogo, 32. O Mirassol, 15º, 29. O 16º é o Grêmio, com 28. Na zona do rebaixamento, lá no Z4, o famoso Z4, então o Vasco, com 17, 28. O Internacional, o 18º, com 28. O 19º é o Remo com 23 e o Lanterninha Chapecoense com 17 pontos, é o último colocado. São 18h59, vambora, Tim.
1: Vambora, né? Eu mandar um abraço lá pro Fabiano, que tá andando sumido, hoje apareceu, tá aí na praça, né? Aquele abraço pro Fabiano. Fica com Deus, que eu estou indo com ele, aquele abraço e até amanhã, se Deus quiser.
0: Também retribuir esse abraço pro nosso amigo Fabiano Oliveira. Um abraço a todos, com Deus e até amanhã.
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0: Está no ar a Voz do Brasil. As notícias do governo federal que movimentaram o país no dia de hoje.
1: Olá, boa noite.
2: Boa noite para você que nos acompanha em todo o país.
1: Segunda-feira, 14 de setembro de 2026.
2: Vamos aos destaques do dia.
1: Programa de renovação de frota inclui motoristas de transporte escolar e de carga.
2: Agora é lei, medida que já atende mototaxistas, taxistas e caminhoneiros. Graziele Bezerra.
3: O programa oferece financiamentos mais acessíveis de veículos utilizados em atividades remuneradas, como transportes de passageiros.
1: Ouvinte para quem tem mais de 85 anos.
2: Imunizante amplia proteção contra bactérias. Contra bactéria, apontada como a causa mais comum de infecções respiratórias em todas as faixas etárias. Thaísa Vitória.
4: Segundo o Ministério da Saúde, a estimativa é de que mais de 2 milhões e 300 mil pessoas façam parte do público-alvo em todo o país.
1: Mais segurança na hora de voar.
2: Já estão valendo regras mais rigorosas contra passageiros indisciplinados. Gabriela Noronha.
5: As medidas vão da orientação à multa e, nos casos mais sérios, à suspensão de voar.
1: E na apresentação, Luciana Vasconcelos e Nazi Brum.
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1: Financiamento de carros e motos para quem usa esses veículos como instrumento de trabalho.
2: Uma lei sancionada hoje garante a continuidade de programa de renovação de frota e inclui também veículos de transporte escolar.
3: Com a sanção da lei, o Move Brasil terá continuidade e passa a se tornar uma política permanente. O programa oferece financiamentos mais acessíveis de veículos utilizados em atividades remuneradas, como transportes de passageiros e entregas. Agora, além de mototaxistas, taxistas e caminhoneiros, motoristas de transporte escolar também vão poder renovar suas frotas, com taxas de juros mais baixas. As regras para essa categoria ainda serão regulamentadas. O ministro da Secretaria-Geral da Presidência da República, Guilherme Boulos, comentou que o programa também permite a aquisição de carros elétricos.
6: O carro elétrico é um desejo dos taxistas, dos motoristas, porque, para além do ganho ambiental, o carro elétrico tem um custo operacional muito menor do que a gasolina ou a álcool. E o Move Brasil também priorizou carros elétricos ou híbridos para que pudessem ser utilizados por essas categorias que trabalham a partir do seu carro.
3: Pelo Move Brasil. Flex, elétricos ou híbridos, de até R$ 200 mil, e parcelar em até 84 vezes. No caso das motos, o prazo para pagamento é de 48 meses. Os juros do Move Brasil são de 12,6% ao ano para homens e 11,5% para mulheres. O ministro do Planejamento e Orçamento, Bruno Moretti, explica como funciona o pagamento das parcelas.
7: Na prática, é um sistema de amortização que garante que a prestação começa menor para caber no bolso da trabalhadora e do trabalhador e, ao longo do tempo, na medida em que o trabalhador aumente sua renda, aumente sua produtividade, o valor sobe, mas ele, na partida, começa menor para garantir que o trabalhador possa acessar.
3: Até agora, mais de 48 mil carros e 19 mil motos foram financiados pelo Move Brasil. Para aderir, os motoristas precisam estar cadastrados nas plataformas de transporte ou de entregas há pelo menos 6 meses e ter realizado ao menos 100 corridas nesse período. No caso dos taxistas, é preciso ainda estar com mais informações pelo gov.br/movebrasil. Reportagem Graziele Bezerra.
1: Segurança nos aeroportos e no ar. A Agência Nacional de Aviação Civil, a ANAC, começa a aplicar novas regras para passageiros que tenham comportamentos que comprometam a proteção ou a ordem durante viagens de avião.
2: A Resolução número 800 busca estabelecer procedimentos mais claros para situações de indisciplina e reforçar a segurança durante o transporte aéreo.
1: Para nos ajudar a entender o que muda a bordo nos aeroportos, vamos conversar com a repórter Gabriela Noronha. Boa noite, Gabriela. Então, Gabriela, a resolução foi assinada hoje, foi em março, e começa a valer hoje. E o que muda na vida do passageiro e quem trabalha no aeroporto?
5: Olha, muitas mudanças agora com a resolução, viu, Luciana? Boa noite, Nazima, boa noite a todos que nos ouvem na Voz do Brasil. Então, vamos começar a explicar. Essa resolução número 800, ela busca estabelecer procedimentos mais claros para situações de indisciplina e reforçar a segurança durante o transporte aéreo. Além disso, essa resolução ela vai listar uma série de comportamentos proibidos e também regulamenta o tratamento e providências necessárias a serem dispensadas ao passageiro. Né? Essa medida entra em vigor a partir desta segunda-feira e vale tanto para passageiros no interior das aeronaves em voos domésticos nacionais, quanto para conexões em voos internacionais, respeitando as legislações aplicáveis e as exceções previstas em lei. A grande novidade é que agora existe um critério muito claro dividindo as infrações por gravidade. O passageiro que arrumar confusão leve, ou seja, como ignorar os comissários ou usar o celular em fumar a bordo, por exemplo, ou ameaçar funcionários, cometer agressões ou importunação sexual, entra na faixa de faltas graves e gravíssimas. E nesses casos, ele pode até ser banido de voar.
2: Agora, Gabriela, o que a tripulação pode fazer no momento dessa confusão dentro do avião?
5: Nazi, a resolução dá total respaldo legal para que os comissários e o comandante ajam rapidamente. A companhia aérea pode agir para controlar a situação de indisciplina. E dependendo do que estiver acontecendo, a equipe pode orientar ou advertir o passageiro, realizar a contenção física temporária dessa pessoa indisciplinada, usando lacres ou algemas de contenção do próprio kit da aeronave e também solicitar o apoio da Polícia Federal. O piloto também tem autoridade para realizar um pouso forçado no aeroporto mais próximo para expulsar o infrator. Dados divulgados pela ANAC mostram que o número de passageiros indisciplinados no Brasil aumentou quase 70% em um ano. De janeiro a setembro de 2026, já foram 800 casos. Destes, 154 foram gravíssimos. E olha, de acordo com o ministro de Portos e Aeroportos do Brasil, Tomé Franca, o objetivo da resolução aprovada em março deste ano é garantir a segurança e o bem-estar de todos os usuários e trabalhadores do transporte aéreo. Vamos ouvir.
8: Então, proteger quem viaja, a tripulação, proteger também quem trabalha em solo é o foco dessa resolução, a proteção do passageiro. Então, e dos tripulantes, dos trabalhadores. Então, esse é o foco da resolução. A resolução não tem um foco de punir, a resolução tem um foco de proteger, de trazer segurança para o transporte aéreo brasileiro.
1: Gabriela, como você disse mais cedo agora, em alguns casos o passageiro fica impedido de voar. Isso porque foi criada uma lista de banimento chamada no-fly list. Você pode explicar como ela vai funcionar aqui no Brasil?
5: Luciana, essa é uma das principais inovações aí da norma. A no-fly list é uma lista de restrição de voos. Então, os passageiros que cometerem infrações classificadas como gravíssimas poderão ser proibidos de voar em qualquer companhia aérea comercial do Brasil por um período aí que varia de 6 a 12 meses, vai depender da infração. E os sistemas das empresas serão interligados para bloquear a compra de passagens, o check-in e o embarque aí do CPF penal.
2: Agora, Gabriela, existe algum direito de defesa desse passageiro que for incluído nessa lista?
5: Sim, a aplicação do banimento temporário de voar é feita inicialmente pela própria companhia aérea onde ocorreu o incidente. No entanto, a empresa é obrigada a notificar formalmente o passageiro, garantindo a ele o direito à ampla defesa e ao contraditório dentro de um processo administrativo regulamentar. O diretor-presidente da ANAC, Thiago Feinstein, explica que a empresa deve comunicar também a infração do passageiro à agência dentro de um prazo que varia conforme a gravidade. E as infrações gravíssimas, por exemplo, precisam ser informadas imediatamente. O diretor-presidente também destaca que a resolução prevê punições para as empresas que negarem essa defesa aí do passageiro. Vamos ouvir.
9: Se a companhia aérea não der o amplo direito de defesa para o passageiro, a companhia aérea também será punida pela ANAC. Haverá uma decisão de primeira instância, o passageiro pode recorrer, uma decisão de segunda instância, e a ANAC estará sempre monitorando todos esses passos e sempre também de ouvidos abertos para que os passageiros também possam nos procurar para dar segurança e amplo direito de defesa do passageiro.
1: Gabriela, em relação ao passageiro, quais são as penalidades previstas para quem passa do limite?
10: Agora vamos para a parte que pesa no bolso, né? E as multas administrativas começam aí em R$ 500 para infrações leves, mas podem chegar a R$ 17.500 em casos graves ou gravíssimos. E vale lembrar que esse valor, Luciana, é apenas a multa administrativa da RANAC. A companhia aérea ainda pode processar o passageiro na justiça comum para cobrar os custos de um pouso forçado, por exemplo. E o passageiro ainda pode responder criminalmente na Polícia Federal. E olha só, quem estiver interessado em saber mais detalhes sobre essas novas regras, a resolução está disponível na página da ABAR, no endereço pareceexagero.com.br.
2: Muito bom. Obrigado, Gabriela, pelas informações ao vivo aqui no estúdio da Voz do Brasil.
1: O setor cultural representa cerca de 3% do Produto Interno Bruto brasileiro, índice que representa a riqueza do país.
2: E para dar voz a todos, artistas, produtores, agentes culturais, pesquisadores e outros integrantes da área podem participar da eleição do Conselho Nacional de Política Cultural.
1: Quem conversou com a Mariana Jungmann sobre o assunto foi a secretária de Articulação Federativa e Comitês de Cultura do Ministério da Cultura, Roberta Martins. Vamos ouvir.
11: Secretária Roberta Martins, bem-vinda à Voz do Brasil, um prazer ter a senhora conosco aqui.
12: Obrigada, adoro esse programa.
11: Vamos então falar do Conselho Nacional de Política Cultural, começar falando o que, que é esse órgão, em que ele atua. A senhora pode dar exemplos práticos para a gente dessa atuação?
12: Todas as políticas sociais têm conselhos, conselhos para acompanhar a política pública junto do Poder Executivo, do governo, como a gente fala. Então, um conselho, e no nosso caso, o Conselho Nacional de Política Cultural, o Conselho Nacional que acompanha as políticas nacionais que são construídas pelo governo federal, junto com essa representação da sociedade civil, que juntos criam, acompanham, fiscalizam e deliberam coisas importantes da vida da política pública de cultura no Brasil.
11: E para a gente ter essa participação da sociedade, a gente tem eleições, então inscrições estão abertas. Então eu queria que a senhora falasse também para a gente quem é que pode participar das eleições para esse conselho, quem é que pode se inscrever tanto para ser conselheiro quanto para votar no conselho, porque isso também está aberto,
12: isso,
11: né?
12: Isso. Isso que é o mais legal. A gente conseguiu esse ano fazer um processo totalmente online e, além dele ser online, um processo simplificado. Para você ser eleitor, você se credencia para votar na área da sua atuação. Se você é do teatro, você se credencia para votar nos conselheiros do teatro. Para você votar na música, você se credencia no lugar, lá na nossa plataforma, que vai votar nos candidatos a conselheiros nacionais da música. Para isso, você, para ser eleitor, tem que comprovar um ano de atuação. Se você atua na área, no setor, você tem um portfólio, você tem um currículo. Todo mundo tem um currículo.
11: Uhum. E aí você... Quem é do setor cultural, então, sempre tem seu portfólio ali.
12: Maravilhosos, né? A produção cultural brasileira é tão intensa. Então, a gente tem muita gente para participar desse processo. A pessoa vai lá, comprova um ano para ser eleitor. E para ser eleito, tem que ter um pouco mais de bagagem. Então, a gente está pedindo 3 anos de comprovação de atuação no setor. Esse processo tem sido super rico, porque a gente simplificou a forma das pessoas entrarem neste lugar que é pensar políticas públicas junto com o governo.
11: Muito bem. O processo eleitoral também, ele está garantindo aí diversidade, a representatividade no conselho, que é uma coisa muito importante, né? Quais são as regras, né, para essa diversidade? Por que que é tão importante garantir, assim, que não tenha um grupo muito homogêneo, vamos dizer assim?
12: Porque a sociedade brasileira é isso, essa diversidade maravilhosa. Então, a gente pensou em alguns condicionantes. O primeiro deles é que a gente tivesse pessoas de todas as regiões, do norte, do sul, do leste, do oeste, ou seja, a gente precisa que as pessoas do Brasil inteiro estejam, não apenas das macro-regiões, mas pensar em chegar em representações dos interiores. Isso para nós é importante, então esse é o primeiro condicionante. E depois a gente pensou nos povos. Os povos indígenas, a gente precisa valorizar a cultura indígena do Brasil. Ela está ligada não apenas à relação com a natureza, mas com a produção cultural, com este lugar que a gente tem tão especial. Então temos cotas para pessoas indígenas. Nós também temos cotas para pessoas negras. Parte da fonte da beleza e da diversidade cultural brasileira reside na cultura negra. Então é importante que a gente tenha pessoas que são ligadas a esses processos da produção da cultura negra também. E a gente está ousando em duas questões. Uma delas é que ter, no mínimo, uma pessoa de cada colegiado nacional, que eu já vou explicar o que é, com deficiência. Nós precisamos trazer as pessoas com deficiência para esse universo da participação política. Essas pessoas precisam ser vistas na sua integralidade. Isso é uma ousadia nossa, que vai exigir também aprendizado por parte do governo. E a segunda ousadia é ter paridade. A política precisa enxergar as mulheres como lá sentadinhas à mesa e orientando a política. Então, a paridade de mulheres no Conselho, a gente está buscando e vai conquistar.
11: Agora, existe aí um edital, né, que já está disponível com todas as regras, e tem até um tutorial também para quem quiser participar como eleitor ou se candidatar, também entender melhor como fazer isso. Onde é que as pessoas podem acessar esses documentos?
12: Graças a Deus, a gente tem muitos recursos tecnológicos. A eleição é toda eletrônica. E a gente tem um portal incrível chamado Vota Cultura, onde tem recursos de acessibilidade para ampla e plena, linguagem simplificada, a letrinha está grande e a gente precisa que a pessoa esteja no GovBR, o que é um aprendizado também para o brasileiro. Todas as coisas agora oficiais, elas estão lá no GovBR, a gente precisa dominar. Então, entrou no GovBR, se inscreveu, mandou lá, fez o upload, que é subir a documentação, você já pode estar apto para votar ou para ser votado. E aí você escolhe, você pensa, está na sua hora de contribuir com o povo brasileiro, ser conselheiro junto com a gente? Pensa nisso, gente, e vem somar com a gente também.
11: Então, só para a gente concluir, vamos dar o serviço. Até quando vão as inscrições?
12: Molezinha. 22 de setembro, a gente está com as inscrições até dia 22 de setembro. E anota aí, é no portal do Vota Cultura. votacultura.cultura.gov.br. votacultura.cultura.gov.br. É molezinha, vem com a gente participar, porque quanto mais a gente participa, mais a gente democratiza esse Brasil e é nos conselhos que a gente precisa fortalecer também para poder fazer valer a voz do povo.
11: Muito bem, nós conversamos com Roberta Martins, secretária de Articulação Federativa e Comitês de Cultura do Ministério da Cultura. Muito obrigada, Roberta, pela
12: entrevista. Obrigada a vocês e vem com a gente. Vota Cultura no Conselho Nacional de Política Cultural.
2: É na despedida de uma pessoa que outras podem ser salvas.
1: A doação de órgãos no Brasil depende da autorização de familiares.
2: Por isso, este mês, Setembro Verde é para lembrar sobre esse desejo. Converse com a sua família sobre a intenção de ser um doador.
13: No Brasil, cerca de 49 mil pessoas estão na fila aguardando a doação de um órgão para continuar vivendo. Dados do Ministério da Saúde apontam que cerca de 45 mil esperam por um rim. O publicitário Leandro Cavalcante fazia parte dessa fila. Ele esperou durante quase 2 anos fazendo hemodiálise para receber um rim e fala da gratidão de voltar a ter uma vida normal.
14: Tudo tem continuidade, então é pensar que aquele fim daquela vida, ela pode perpetuar ou continuar em outra vida.
13: Segundo o Ministério da Saúde, o Brasil tem o maior programa público de transplante de órgão do mundo. Quase 90% dos transplantes são feitos pelo Sistema Único de Saúde, o SUS. E um único doador falecido pode salvar salvar mais de 8 vidas e também beneficiar outras pessoas com a doação de tecidos. O nefrologista Giuseppe Gatto fala sobre quem pode ser um doador.
15: Nós temos dois tipos de doação. Nós temos doador vivo e o doador falecido. O doador vivo, que é a família até quarto grau, seja avô, tio, primo, o primo de primeiro grau, né, irmã, teve uma morte muito específica, que é a morte encefálica, onde o cérebro morreu, ele não funciona mais, mas todos os outros órgãos estão funcionando.
13: Leandro Cavalcante fala de um presente recebido de alguém que ele não conheceu.
16: Seja doador, a única coisa que você deixa por aqui são as coisas boas que você fez e a intensidade que você deixou as coisas para as outras pessoas.
13: No Brasil, a manifestação da vontade de doar em vida é importante, mas autorização para doação após a morte depende da família. Por isso, conversar com familiares é fundamental, como alerta o nefrologista Giuseppe Gatto.
15: A nossa legislação, ela define que quem escolhe se você vai doar ou não é a sua família, não é você. Então é muito importante que a gente manifeste à nossa família o interesse de ser doador.
13: O Dia Nacional de Doação de Órgãos, celebrado em 27 de setembro, foi criado para conscientizar a população sobre a importância de conversar com a família sobre a vontade de ser doador. Reportagem Cleide Lopes.
1: No Brasil, a cada grupo de 100 mil idosos acima de 80 anos, quase 3 mil foram internados por pneumonia só no ano passado, de acordo com dados do Ministério da Saúde.
2: Agora, idosos com 85 anos ou mais contam com uma nova proteção pelo SUS.
1: É a vacina Pneumo20, que já está disponível nos postos de saúde de todo o país.
2: O imunizante reduz risco de internações e de quadros graves nas idades mais avançadas, quando as infecções respiratórias costumam ser mais agressivas.
17: Nova vacina para idosos está disponível no Sistema Único de Saúde para pessoas com 85 anos ou mais. A vacina pneumocócica 20 valente conjugada, conhecida como Pneumo 20, protege contra a doença e formas graves, como pneumonia e meningite. Segundo o Ministério da Saúde, a estimativa é de que mais de 2 milhões e 300 mil pessoas façam parte do público-alvo em todo o país. A distribuição das doses começou neste mês de setembro. O envio das próximas doses vai considerar critérios como o número de pessoas que podem ser vacinadas, a média mensal de aplicações e os estoques disponíveis. Para receber o imunizante, é necessário apresentar de prescrição médica. A indicação da Pneumo 20 varia de acordo com o histórico de vacinação contra a doença. Para mais informações, acesse gov.br/saúde. Thaísa Vitória para a Voz do Brasil.
1: E essa agora vai para quem gosta de ler.
2: A plataforma Mac Livros mantém um acervo digital 100% gratuito, que reúne mais de 25 mil títulos organizados em 26 categorias temáticas.
1: A divisão permite explorar acervos específicos, como clássicos, juvenis, biografias e poesia.
18: Clássicos da literatura, best-sellers e lançamentos do mercado editorial. A Biblioteca Digital do Brasil, conhecida como Mac Livros, reúne um catálogo variado com mais de 25 mil títulos gratuitos. E a organização do acervo é feita para agradar diferentes perfis de leitores, como explica a diretora de apoio à gestão educacional da Secretaria de Educação Básica do MEC, Anita Stefani.
19: O Mac Livros tem mais de 25 categorias, então atende uma diversidade enorme de gostos. Você pode ter biografias, aventura, clássicos, obras infanto-juvenil, poesia, contos, enfim, tudo o que você precisar está no Mac Livros.
18: Somando mais de 450 mil horas de leitura, o que equivale a 51 anos, a plataforma registra forte engajamento. Entre os destaques dos mais procurados está Torto Arado, de Itamar Vieira Júnior. A diretora Anitta Stefani faz uma sugestão de leitura.
19: Olha, eu acho que o que eu mais gostei de ler foi o Vegetariana, que tá super em voga, né? Porque ganhou, inclusive, prêmios e tal, e ele tá disponível no Mac Livros. Mas é também interessante ver, e um tipo de literatura que eu não conhecia tanto, que é a literatura de quadrinhos, e que tem alguns exemplares disponíveis e que é interessante ler pelo Mac Livros.
18: Para saber como usar e outros detalhes sobre o Mac Livros, acesse agora mesmo gov.br/mac. Reportagem Gilberto Evangelista.
2: E essas foram as notícias do Governo Federal.
1: Uma realização da Secretaria de Comunicação Social da Presidência da República.
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1: Fique agora com as notícias do Poder Judiciário e do Congresso Nacional. Uma boa noite.
2: Boa noite e até amanhã.
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21: STF vai decidir se crise humanitária pode dispensar visto para reunião familiar no Brasil.
22: Para o STJ, famílias acolhedoras mantêm guarda provisória de crianças mesmo após saírem do programa.
21: Governo federal vai apurar falhas da Uber e da 99 no atendimento a idosos e pessoas com deficiência.
22: Boa noite, eu sou o Arthur Filho.
21: E eu sou Walter Lima.
22: Supremo Tribunal Federal vai decidir se situações de crise humanitária podem justificar a dispensa de visto para permitir a reunião familiar de estrangeiros no Brasil.
21: O julgamento, ainda sem data definida, vai orientar os limites da atuação do Poder Judiciário em situações nas quais exigências migratórias entram em conflito com direitos fundamentais, especialmente o direito à convivência familiar em contextos de crise humanitária. Fernanda Porto.
23: O caso envolve um cidadão do Haiti que vive no Brasil e pediu autorização para que a esposa e a filha pudessem entrar no país sem a apresentação do visto. O pedido foi negado pelo Tribunal Regional Federal da 4ª Região. No recurso apresentado ao Supremo, o Ministério Público Federal argumentou que o direito à reunião familiar deve ser preservado, especialmente quando dificuldades administrativas impedem, na prática, que o estrangeiro consiga solicitar o visto. Em sessão plenária virtual, o STF reconheceu por unanimidade a repercussão geral da questão. Isso significa que a decisão será tomada no julgamento do mérito, que deverá orientar casos semelhantes em todo o país.
22: Famílias acolhedoras que saíram do programa público de acolhimento podem continuar com guarda provisória de crianças.
21: Essa decisão é do STJ ao manter crianças com 3 famílias acolhedoras na cidade mineira de Itapeva. Fátima Uchoa.
24: Os ministros consideraram os vínculos socioafetivos ao longo de mais de 2 anos de convivência entre as crianças e as famílias acolhedoras. Segundo a relatora no STJ, ministra Nancy Andrighi, as medidas de proteção previstas no Estatuto da Criança e do Adolescente e no Sistema Nacional de Adoção e Acolhimento visam a atender o superior interesse da criança e do adolescente, e o juiz não pode basear a transferência para abrigos públicos sem haver riscos para as crianças. A guarda provisória com as famílias acolhedoras vale até o julgamento da ação que pode retirar o poder familiar dos pais biológicos.
22: Começou hoje a Semana Nacional da Execução Trabalhista.
21: Durante 5 dias, os tribunais regionais do trabalho vão concentrar esforços para garantir o pagamento de direitos reconhecidos pela Justiça. Repórter Nídia Rios.
25: Já pensou ganhar uma ação trabalhista e não receber o valor devido? É justamente para evitar situações como essa que a Justiça do Trabalho promove todos os anos a Semana Nacional da Execução Trabalhista. A 16ª edição da campanha será realizada entre os dias 14 e 18 deste mês, em todos os 24 tribunais regionais do trabalho do país. Quem tem uma ação trabalhista nessa fase pode procurar a vara do trabalho da sua região ou entrar em contato com um advogado que acompanha o caso.
22: Governo vai apurar falhas da Uber e da 99 no atendimento a idosos e pessoas com deficiência.
21: A medida atende a uma recomendação feita pelo Ministério Público Federal. Vanessa Pereira.
3: A Secretaria Nacional do Consumidor, a Senacom, acatou a recomendação e vai apurar casos de cancelamento de viagens motivados pela idade avançada do passageiro ou pela presença de equipamentos assistivos, como cadeira de rodas, bengalas, muletas e cães-guia. A Secretaria, que integra o Ministério da Justiça e Segurança Pública, já notificou as empresas Uber e 99 para que esclareçam quais medidas adotam quando há recusa de transporte nesses casos. A recomendação do MPF também foi encaminhada às duas empresas, que ainda não informaram quais providências pretendem tomar.
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22: A você, uma boa noite.
21: E até amanhã.
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5: Eu sou Paula Groba.
6: E eu sou Humberto Pinheiro.
5: E estes são os destaques de hoje do Jornal do Senado, que começa agora.
6: Projeto de Lei Orçamentária 2027 chega ao Congresso com reajustes travados pelo arcabouço fiscal e regra de ouro.
5: Regulação das redes sociais divide especialistas em audiência no Senado.
6: Um terço dos alunos do ensino médio já apostou em bets, segundo pesquisa.
5: Boa noite.
6: Boa noite.
5: As bets já fazem parte da rotina de muitos jovens brasileiros. Uma pesquisa da Frente Parlamentar Mista da Educação revelou que um terço dos estudantes do ensino médio já apostou em jogos online.
6: Diante desse cenário, um projeto do Senado quer diminuir o apelo das apostas e reforçar a proteção de quem está mais vulnerável a esse tipo de jogo. Repórter Raíssa Abreu.
7: Uma pesquisa da Frente Parlamentar Mista da Educação, em parceria com o Instituto Equidade.info, mostrou que 9,5% dos estudantes brasileiros de 11 anos já fizeram apostas online. A proporção aumenta com a idade e entre os alunos do ensino médio, um a cada três estudantes já teve experiência com bets. Foram ouvidos, entre agosto e setembro, 1.912 estudantes de 191 escolas públicas e privadas no país. Para diminuir o apelo das plataformas de apostas online proibidas para menores de 18 anos, especialmente junto aos grupos mais vulneráveis, a Comissão de Ciência e Tecnologia do Senado acaba de dar parecer favorável a um projeto que amplia as restrições à publicidade e ao patrocínio das bets. A proposta foi apresentada pela senadora Damaris Alves, do Republicanos do Distrito Federal, e por outros seis senadores que fazem parte da Frente Parlamentar Mista da Saúde Mental.
8: É um projeto construído a várias mãos. Eu só tenho a honra de ser a primeira signatária, mas foi construído com especialista, com a participação de parlamentares, Câmara e Senado, um corpo técnico extraordinário, e a gente está preocupado realmente com essa questão da saúde mental por causa do vício nos jogos de apostas.
7: O objetivo do projeto é limitar o que chama de publicidade predatória, aquela focada no sofrimento humano. Para isso, propõe restringir a propaganda de bets em rádios, TVs, uniformes esportivos, redes sociais, eventos culturais, plataformas de streaming e campanhas com influenciadores digitais. De acordo com informações do Ministério da Saúde, os atendimentos na rede pública relacionados a jogos e apostas cresceram 140% entre 2018 e 2025. Em julho, diante do aumento dos casos de endividamento e até de suicídio, determinou que a publicidade das apostas viesse acompanhada de advertência sobre os riscos envolvidos, a exemplo do que acontece com a propaganda de cigarros e bebidas. A proposta deve ser votada no plenário.
5: Música. projeto de lei orçamentária de 2027, que chegou ao Congresso, prevê o preenchimento de mais de 48 mil cargos vagos e a criação de 4.704 novas vagas no setor público federal.
6: Mas o ritmo dessas nomeações e a realização de novos concursos terão que respeitar as travas do arcabouço fiscal, que limitam o crescimento real das despesas com pessoal a, no máximo, 0,6% ao ano. Os detalhes na reportagem de Douglas Castilho.
9: A proposta orçamentária atual reserva ao todo 3,84 bilhões para a criação e o preenchimento de cargos públicos em 2027. No entanto, pelas regras fiscais em vigor, chamadas de arcabouço fiscal, o crescimento real do gasto com servidores de cada poder não pode passar de 0,6% acima da inflação ao ano, quando as contas estiverem no vermelho. Além desse mecanismo, o consultor de orçamento do Senado Federal, Sérgio Machado, explicou que a autorização não gera obrigação de contratar.
10: É uma autorização legislativa e orçamentária para a realização de determinadas despesas com o pessoal. Ele não se confunde com dotação orçamentária e muito menos apresenta uma despesa de execução obrigatória.
9: O projeto de orçamento já prevê gastos acima do permitido em quase 53 bilhões de reais com despesas de salários e aposentadorias. Isso exigiria a aprovação de um projeto de lei de crédito suplementar para cumprir outro limite fiscal, a chamada regra de ouro, norma constitucional que impede a dívida do Estado para pagar esse tipo de gasto.
5: Casos de sarampo confirmados com maior concentração em São Paulo. No Amazonas, parte dos casos tem origem no Peru, que enfrenta um surto da doença.
6: No Senado, a preocupação com o desenvolvimento de vacinas de importância estratégica para o país levou à criação de uma subcomissão. As informações com o repórter Pedro Pincer.
11: Depois de 36 semanas avaliadas, São Paulo totalizou 32 ocorrências, sendo duas infecções novas na semana mais recente. Simultaneamente, o Amazonas confirmou 3 casos importados do Peru na cidade de Tabatinga. O quadro acende um alerta para a vigilância epidemiológica, especialmente em áreas de fronteira, em meio a surtos da doença em outros países das Américas. Mas desde 2024, o Brasil é considerado pela Organização Pan-Americana de Saúde um território livre de sarampo, como ressaltou o senador Marcelo Castro, do MDB do Piauí, ex-ministro da Saúde.
12: Enquanto notamos aumento alarmante de casos de sarampo em outras partes do mundo, no Brasil, reforçamos a vigilância e promovemos ampla cobertura vacinal visando prevenir surtos e garantir a proteção para todos. Infelizmente, não podemos deixar de mencionar o período sombrio que vivemos recentemente, quando o negacionismo em relação às vacinas permitiu que doenças antes eliminadas, como o sarampo, voltasse a ser um problema.
11: A Comissão de Ciência e Tecnologia aprovou em agosto a criação de uma subcomissão permanente para acompanhar o desenvolvimento científico e tecnológico de vacinas de interesse nacional. O colegiado deverá acompanhar pesquisas, projetos estratégicos, financiamento e produção de vacinas, além de promover o diálogo entre pesquisadores, empresas, órgãos públicos e agências de fomento. Hoje, a vacina contra o sarampo faz parte do calendário nacional de vacinação do SUS para pessoas de 12 meses a 59 anos. Quando há circulação do vírus, porém, o Ministério da Saúde recomenda ainda a aplicação da chamada dose zero em bebês a partir de 6 meses.
5: E os limites para a regulação das redes sociais sem restringir a liberdade de expressão foi tema de discussão em uma audiência pública do Conselho de Comunicação Social do Congresso.
6: Especialistas divergiram sobre a necessidade de regras mais rígidas para combater abusos e o risco de restrições excessivas. A reportagem é de Yasmin Rodrigues.
14: Até onde regular as redes sociais sem transformar a moderação de conteúdo em censura? Essa foi uma das principais questões levantadas durante a audiência pública do Conselho de Comunicação Social do Congresso. Um dos problemas apontados durante a audiência foi a falta de transparência das próprias plataformas. A diretora do Internet Lab, Fernanda Campanucci, afirmou que as regras utilizadas pelas empresas são genéricas e devem ser mais transparentes.
16: Transparência real.

0: ambiente digital, que a gente consiga, de fato, excluir as questões relacionadas a discurso de ódio, à intolerância, à desinformação.
1: Mas a criação de novas restrições também recebeu críticas. Para o diretor do Instituto Civis, Jamil Assis, o Congresso precisa ter cautela antes de estabelecer novas regras para as plataformas.
2: A gente está legislando em um assunto que ainda a gente mede e avalia muito mal, muito novo. É imprudente empilhar restrições sobre o objeto que a gente ainda não sabe medir de maneira adequada.
1: O desafio colocado no debate é encontrar um modelo de regulação capaz de estabelecer parâmetros para a atuação das empresas sem retirar dos usuários o direito à informação e à manifestação.
3: Com edição de Paula Groba e trabalhos técnicos de Eliseu Caires, o Jornal do Senado fica por aqui. Acompanhe agora as notícias da Câmara dos Deputados. Boa noite.
4: Boa noite e até amanhã.

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1: Projeto proíbe propaganda sexual em eventos com crianças e adolescentes.
2: Avança a proposta que amplia políticas de acessibilidade no ensino superior.
1: Deputados analisam sugestões que regulamentam plataformas de conteúdo.
2: Boa noite. Continuamos hoje com o projeto de gravação de edições do jornal Câmara dos Deputados em emissoras da Rede Câmara de Rádio. Este programa está produzido diretamente da cidade de Parauapebas, com a participação do colega Francesco Costa, da Rádio Câmara de Parauapebas. Eu sou Márcio Aquilissardi, bem-vindo, Francesco.
3: Boa noite, Márcio. Obrigado, Márcio. Uma honra profissional participar da apresentação desta edição do jornal Câmara dos Deputados, dentro da Voz do Brasil. Vamos agora às notícias da Câmara dos Deputados. Eli Borges, do Republicanos, do Tocantins, celebra a retirada de pauta do projeto que trata liberdade democrática e religiosa nas plataformas digitais. Segundo o deputado, a proposta poderia restringir a liberdade de expressão.
4: Esse PL 2630 de 2020, ele faria um ataque muito forte nas plataformas digitais, que a partir disto, as plataformas não poderiam fazer determinadas divulgações. Por exemplo, não poderia, a sociedade não poderia questionar ministros do Supremo, não poderiam questionar o presidente da República, porque as plataformas seriam vigiadas no colegiado, que viriam de setores do governo.
2: Eli Borges observa ainda que a proposta comprometia a liberdade religiosa, que considera um direito fundamental. O deputado desirada do projeto de pauta.
1: Maurício Neves, do PP de São Paulo, quer proibir órgãos públicos e empresas de contratar ou patrocinar serviços de pornografia com recursos próprios ou dinheiro proveniente de repasses governamentais. O texto veta ainda parcerias e incentivos públicos para plataformas de conteúdo adulto.
2: Maurício Neves explica que o projeto impede o uso de verbas institucionais para financiar conteúdos sexualmente explícitos. O texto prevê ainda multas, perda de benefícios fiscais e impedimento de contratar com o poder público para empresas que descumprirem as regras.
0: Meio ambiente.
1: Silvio Costa, filho do Republicanos de Pernambuco, apoia a criação de uma CPI para investigar, apurar casos de crueldade contra animais. A ideia é investigar também o uso de plataformas digitais para divulgar ou incentivar esse tipo de crime.
2: A comissão deve ainda identificar possíveis grupos organizados, avaliar falhas na apuração desses crimes e discutir medidas para fortalecer a proteção aos animais. Segundo Silvio Costa Filho, o objetivo é combater a violência, sem tratar da regulamentação da liberdade de expressão nas redes sociais.
0: Segurança Pública.
1: Sargento Faul, do PL do Paraná, é autor do projeto de lei que permite à polícia e ao Ministério Público acessar o monitoramento de presos com tornozeleira eletrônica. De acordo com o deputado, o objetivo é agilizar investigações e evitar a prática de novos crimes.
5: Para te dar um exemplo, um crime acontece, um homicídio acontece em determinado local. Para saber se uma pessoa que é suspeita passou por ali ou não, e essa pessoa usa tornozeleira eletrônica, é preciso de uma ordem judicial. Isso pode atrasar, em muitas horas, a obtenção dessa informação. O meu projeto permite que policiais e o Ministério Público, ali mesmo, já tenham dados junto ao Centro de Monitorização

0: então, para poder saber se aquele criminoso passou ali.
1: Na opinião de sargento, mais rápida sobre a localização e os trajetos registrados pelas tornozeleiras. O projeto foi aprovado pela Câmara e agora tramita no Senado, onde o deputado articula apoio para a votação do texto.
2: Dal Barreto, do União da Bahia, defende a aprovação de projetos que impõem novas restrições a condenados por sexuais contra crianças e adolescentes. O texto prevê áreas de afastamento para impedir a aproximação das vítimas e de locais frequentados por menores.
1: Dal Barreto afirma que o principal objetivo é reduzir o risco de novos crimes após a saída da prisão. A proposta proíbe o contato digital com menores de 14 anos e o exercício de atividades profissionais voltadas a jovens dessa faixa etária.
3: Justiça.
2: Avança na Câmara. Projeto que proíbe propagandas com apelo sexual em eventos de livre acesso a crianças e adolescentes. A repórter é Silvia Munhato.
4: A Comissão do Esporte da Câmara dos Deputados aprovou proposta que proíbe a exibição de propagandas com apelo sexual, erotização ou conteúdo sexualmente explícito em eventos esportivos ou recreativos de livre acesso ao público. A regra também vale para as transmissões desses eventos. O texto foi aprovado na versão sugerida pela relatora, deputada Helena Lima, do PSD de Roraima, para um projeto de 2003 e outros 91 projetos analisados em conjunto. Enquanto o texto original proibia anúncios com apelo sexual em todos os meios de comunicação, a relatora limitou a medida aos ambientes esportivos e recreativos. Para ela, a medida protege o público vulnerável sem criar regras que prejudiquem a liberdade de expressão.
5: Criança tem que viver a infância, adolescente precisa ser protegido em sua fase de desenvolvimento. Quando esse conteúdo aparece em estádio, em evento e na TV ou na internet, ele chega a milhões de pessoas, inclusive a menores de idade. Então ela ajuda a proteger os pais e responsáveis. E ela também cobra a responsabilidade de quem anuncia, de quem organiza e também quem transmite esses eventos.
4: Pela legislação atual, programas de TV e espetáculos precisam exibir a classificação indicativa por idade, mas as peças publicitárias não passam por classificação. Pela medida, o descumprimento da regra será considerado publicidade abusiva. Com isso, as empresas infratoras sofrerão as punições administrativas e civis que já existem na legislação de proteção do consumidor e de crianças e adolescentes. O projeto que proíbe a exibição de propagandas com apelo sexual em ambientes de livre acesso ao público será analisado pelas comissões de comunicação e de Constituição e Justiça. Em seguida, será apreciado pelo plenário. Da Rádio Câmara de Brasília, Silvia Munhato.
3: Trabalho.
1: Mauro Benevides Filho, do União do Ceará, apoia a proposta de emenda à Constituição que reduz de 44 para 36 horas semanais a jornada de referência para o piso da enfermagem. Segundo o deputado, a mudança aumenta a complementação paga porque o cálculo passa a considerar uma jornada menor.
6: Qual é o benefício? O valor remuneratório de complementação financeira que eles recebem hoje sobre 44 horas, vamos dizer, 700, 800 reais, com a redução para 36 horas, esse benefício vai aumentar para 1.200, 1.300. Ou seja, é um impacto direto na remuneração, vai estimular mais ainda a enfermagem brasileira, a todo um acompanhamento da enfermagem comigo aqui na Câmara dos Deputados, aqui no Congresso Nacional. E eu, portanto, apresentei a emenda constitucional 127, que encontrou 10,6 bilhões de reais para pagar o piso da enfermagem em todo o território brasileiro.
2: Mauro Benevides Filho relata que a proposta previa inicialmente uma jornada de 30 horas, mas foi ajustada para 36 horas para reduzir o impacto financeiro. A mudança já foi aprovada pela Comissão de Constituição e Justiça do Senado e aguarda a inclusão na pauta de votações do plenário.
3: Economia.
1: Jefferson Campos, do PL de São Paulo, pede a votação da proposta que reformula a cobrança do IPVA e impõe teto de gastos para órgãos públicos. O texto limita a alíquota do IPVA a no máximo 1% do valor venal do automóvel e passa a calcular o imposto com base no peso do veículo.
2: A proposta também estabelece limites orçamentários para despesas com publicidade institucional e fixa um teto para os gastos do Poder Legislativo e dos Tribunais de Contas. Segundo Jefferson Campos, a medida busca garantir maior responsabilidade fiscal na administração pública.
1: Paulo Litro, do União do Paraná, defende o projeto que aumenta de R$ 81 mil para R$ 130 mil o limite de faturamento do microempreendedor individual. A mudança permite que pequenos empreendedores ampliem a receita sem perder o enquadramento como MEI.
2: A proposta, que tem o apoio de Paulo Litro, também amplia de 1 para 2 o número de empregados que podem ser contratados pelo microempreendedor. Cada funcionário deverá receber um salário mínimo ou piso salarial da categoria profissional.
1: Beto Preto, do PSD do Paraná, quer extinguir o conselho que hoje analisa recursos de empresas e contribuintes contra cobranças de impostos federais. Ele explica que esses casos passariam a ser julgados diretamente pela Justiça Federal, inclusive os processos que já estão em andamento.
2: Para Beto Preto, a mudança reduz a morosidade, aumenta a segurança jurídica e evita a duplicidade de julgamentos entre a esfera administrativa e judicial. O deputado acredita que a proposta preserva o contraditório, a ampla defesa e o devido processo legal dos contribuintes.
3: Agricultura.
1: Tião Medeiros, do PP do Paraná, apoia o projeto que garante indenização a produtores rurais por perda de produtos perecíveis causadas por interrupções no fornecimento de energia elétrica. A proposta obriga as concessionárias a analisar o pedido de ressarcimento em até 30 dias.
2: Tião Medeiros argumenta que apagões e oscilações na rede provocam prejuízos recorrentes no campo, com perda de leite, peixes, vacinas e alimentos refrigerados. Segundo ele, a medida reforça a responsabilidade das distribuidoras e incentiva um serviço mais eficiente nas áreas rurais.
3: Ciência e tecnologia.
1: Altineu Cortes, do PL do Rio de Janeiro, sugere a criação de uma frente parlamentar em defesa do Programa Espacial Brasileiro. De acordo com o deputado, o objetivo é impulsionar projetos voltados ao fortalecimento do setor espacial e da inovação tecnológica no país.
2: Altineu Cortes acredita que o colegiado pode contribuir com a estabilidade orçamentária para as ações da Agência Espacial Brasileira. Para ele, o desenvolvimento de áreas como telecomunicações e monitoramento climático reforça a soberania nacional.
3: Esporte.
1: Vinícius Gurgel, do PL do Amapá, destaca a aprovação na Câmara de projeto que cria o regime especial de tributação para associações desportivas, sem fins lucrativos. O texto enviado ao Senado estabelece cobrança unificada de tributos com alíquota de 5% sobre a receita bruta.
2: Vinícius Gurgel ressalta que a medida estimula o financiamento de modalidades olímpicas e paralímpicas. As entidades que investiram continuamente em pelo menos 6 modalidades poderão abater parte desses gastos nos tributos devidos.
3: Educação.
1: Alice Portugal, do PCdoB da Bahia, comemora a aprovação na Câmara de projeto que proíbe cursos de graduação à distância na área da saúde e de educação física. A deputada considera que a formação desses profissionais exige atividades práticas e contato direto com pacientes e equipamentos.
7: É possível formar um contador, até um licenciado para ensinar nas diversas regiões longínquas desse país à distância, contanto que sejam cursos com controle, com aulas semipresenciais, com monitoria. Mas em saúde é algo difícil, porque como ensinar a um enfermeiro como aplicar um injetável no quadrante superior do glúteo esquerdo à distância? Como saber sem tocar para o aprendizado? As tecnologias em saúde são extremamente dinâmicas e complexas, e é preciso que o estudante tenha contato direto com a evolução dessas tecnologias.
2: Alice Portugal avalia que a mudança contribui para melhorar a qualificação dos profissionais que atendem a população. Ela alerta que o alto número de matrículas à distância em cursos que exigem laboratórios e contato com tecnologias pode comprometer a formação dos profissionais.
3: Comissões.
1: Aprovada na Comissão de Educação da Câmara, prevê a divulgação de dados sobre estudantes com deficiência no ensino superior. A ideia é aperfeiçoar as políticas públicas de inclusão e acessibilidade. A repórter Mônica Tati tem os detalhes.
8: Proposta aprovada pela Comissão de Educação da Câmara dos Deputados quer melhorar informações sobre estudantes com deficiência no ensino superior. O projeto determina a coleta e a divulgação sistemática de dados sobre o acesso, a permanência, a conclusão e a evasão de pessoas com deficiência nas universidades. O relator na Comissão de Educação, o deputado Ismael, do PL de Santa Catarina, destacou que o INEP, o Instituto Nacional de Estudos e Pesquisas Educacionais Anísio Teixeira, já realiza o levantamento dessas informações, mas falta uma sistematização específica para esses dados.
9: Na sinopse estatística da educação superior, anualmente publicada pelo INEP, já se encontram informações sobre o número de matrículas em curso de graduação das pessoas com deficiência por sexo e tipo de deficiência em cada município brasileiro. Não há, contudo, especificação por instituição de educação superior ou o cálculo de indicadores de permanência, conclusão e evasão, embora nos questionários do referido censo sejam coletados dados por aluno, curso e instituição que permitam esse detalhamento.
8: O deputado Ismael ressalta que a abrangência dos dados do censo é ainda maior do que a prevista no projeto original, pois inclui todas as instituições de educação superior, públicas e privadas, e não apenas as universidades federais e estaduais. No entanto, falta a organização desses dados para auxiliar na criação de políticas inclusivas. O deputado propôs que não seja criada uma nova lei, mas que as obrigações da União na divulgação dos dados referentes ao ensino superior sejam incluídas no capítulo do Estatuto da Pessoa com Deficiência, que trata do direito à educação. As informações divulgadas deverão subsidiar o planejamento, a implementação, o monitoramento e a avaliação de políticas públicas governamentais. A proposta, que dispõe sobre a coleta e a divulgação de dados de pessoas com deficiência no ensino superior, ainda será analisada pelas Comissões de Defesa dos Direitos das Pessoas com Deficiência e de Constituição e Justiça. Se for aprovada, segue para a apreciação do Senado. Da Rádio Câmara de Brasília, Mônica Tati.
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3: Direitos Humanos.
2: Acácio Favacho, do MDB do Amapá, apresentou o projeto que obriga companhias aéreas a conceder desconto mínimo de 80% na passagem de quem precisa viajar por motivo de morte de um familiar. A tarifa humanitária vale para deslocamentos destinados a velório ou sepultamento.
1: A proposta de Acácio Favacho também assegura a remarcação sem multa, crédito ou reembolso integral quando o falecimento ocorrer antes da viagem. O parlamentar afirma que as medidas diminuem as barreiras enfrentadas. Pelo passageiro durante o período de luto.
3: Saúde.
2: O projeto de Kleber Verde do MDB do Maranhão assegura aos pacientes e seus responsáveis o acesso integral a informações sobre medicações administradas na rede de saúde pública e privada. A proposta exige o detalhamento de dados como lote, dosagem, validade e nome do profissional responsável.
1: De acordo com Kleber Verde, casos de urgência e UTI deverão contar com a presença de ao menos 2 profissionais de enfermagem para aplicação de medicamentos. Na visão dele, a medida busca evitar fraudes, erros e tragédias no ambiente hospitalar.
2: Eunice Oliveira, do MDB do Ceará, apoia o trabalho da Frente Parlamentar em defesa da Política Nacional de Plantas Medicinais e Fitoterápicos. O deputado informa que o objetivo do colegiado é incentivar pesquisas.
1: A iniciativa também visa apoiar a produção e ampliar o uso de plantas medicinais e fitoterápicos na saúde pública. No entendimento de Eunice Oliveira, a Frente Parlamentar contribui para o aproveitamento sustentável da biodiversidade brasileira e para o fomento à agricultura familiar.
2: Termina agora esta edição especial do Jornal Câmara dos Deputados com a Rádio Câmara de Parauapebas, integrante da Rede Câmara de Rádio.
1: Eu agradeço ao Francesco e a toda a equipe da Câmara de Vereadores de Parauapebas pelo excelente trabalho conjunto.
2: Obrigado à Câmara dos Deputados por esta oportunidade. Esse programa teve trabalhos técnicos de Everson Urani e apresentação de Márcio Aquilissade e Francesco Costa. Boa noite.
1: Muito boa noite. O Jornal Câmara dos Deputados volta amanhã. Você fica agora. O Minuto do TCU.
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20: 8 e 9.

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2: 8:40.

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